0: com desconto médio de 80%. Lembrando que quem quiser negociar deve procurar a instituição financeira onde possui a dívida ou acessar os canais oficiais de negociação dos bancos, participantes e parceiros. Reportagem Gabriela Noronha.
1: Direito à restituição do imposto de renda, fique atento.
2: Amanhã, a Receita Federal vai abrir consulta ao maior lote de restituição da história.
1: Serão beneficiados cerca de 8 milhões e 700 mil contribuintes, um total de 16 bilhões de reais em créditos.
2: O pagamento será realizado no dia 29 de maio.
1: Os próximos lotes de restituição serão pagos nas seguintes datas: 30 de junho, 31 de julho e 28 de agosto.
2: Para verificar se a restituição foi liberada, acesse www.gov.br/Receita Federal.
1: Um banheiro dentro de casa pode parecer algo simples, mas ainda não é a realidade para todos os brasileiros.
2: Para mudar esse quadro, o governo do Brasil faz a seleção de mais de 30 mil famílias que moram em periferias para construir ou reformar banheiros e oferecer melhores condições sanitárias para as pessoas.
3: A cearense Maria de Fátima mora com a família numa casa de madeira, sem rede de esgoto sanitário, no assentamento Dorotsteng, uma área periférica do Distrito Federal. Contando apenas com a aposentadoria do marido, a renda familiar é toda comprometida com despesas básicas, como remédios e comida. Aos 63 anos, ela tem um sonho: ter uma casa confortável e um banheiro adequado.
4: E quando a senhora tiver um banheiro assim bem arrumadinho, para tomar um banho bem gostoso?
5: Toma bem gostoso assim, sabe? Ficar ali dentro do banheiro assim e olhar assim para a pastilha do banheiro e dizer assim: como é que eu ganhei um tão lindo desse jeito?
3: A líder comunitária no assentamento, Rita de Cássia Correia, conta que das cerca de 750 famílias que vivem na região, pelo menos 300 estão em situação semelhante, sem dependências sanitárias funcionais. Foi ela quem teve a iniciativa de inscrever a comunidade no programa Periferia Viva Reformas, do Ministério das Cidades, que tem como objetivo melhorar as condições sanitárias.
6: Estou como liderança que acompanha o dia a dia das famílias. Quando você fala de um banheiro, elas veem isso: um vaso, um piso queimado às vezes, ou até mesmo de madeira, e uma torneira ou um chuveiro, é o banheiro. Quando você fala: não, mas você pode colocar um box, uma pia, um chuveiro, um forro, ela fala: não, isso é coisa de rico, isso aí não está dentro da minha realidade. É uma maneira de trazer dignidade e trazer autoestima, principalmente para as mulheres, né?
3: Mais de 1 milhão de pessoas vivem em situação sanitária inadequada em todo o país, segundo o IBGE. E o programa Periferia Viva Reformas é justamente para reduzir esses dados. Nesta primeira seleção, mais de 30 mil famílias de 130 municípios serão atendidas. Cada uma delas poderá receber até R$40 mil. Para custear a construção ou reforma do banheiro, como explica o secretário nacional de periferias do Ministério das Cidades, Vitor Araripe.
7: Esse programa funciona com kits. A gente tem vários módulos de kit, então kit para revestimento de parede, kit de piso, kit do banheiro. Então, do banheiro tem vários tipos de kits também, que são moduláveis a partir da demanda da residência dessa pessoa. Então, a gente tem esse limite dos 40 mil, que é a composição de vários kits.
3: Os contemplados pelo programa pagarão um valor máximo de R$400 pelo financiamento, o que corresponde a 1% do teto de R$40 mil. Já as famílias que recebem BPC, que é o benefício de prestação continuada, ou Bolsa Família, ou ainda aquelas que morem em locais sob emergência ou estado de calamidade pública, não vão pagar nada. Reportagem Graziele Bezerra.
1: Para saber a lista dos locais contemplados pelo programa, acesse mapadasperiferias.cidades.gov.br e procure a aba Periferia Viva Reformas.
2: E a gente vai explicar mais detalhes sobre os programas do governo do Brasil para melhoria das moradias dos brasileiros com o ministro das Cidades, Vladimir Lima, que está conosco ao vivo aqui no estúdio da Voz do Brasil. Boa noite, ministro.
8: Boa noite, Mariana. Boa noite, Luciano, e a todos que nos ouvem.
2: Ministro, vamos começar explicando, então, como é que vai funcionar o programa Periferia Viva Reformas. Ele é voltado para quem, exatamente, e que tipos de reformas podem ser feitas com ele?
8: Mariana, antes de ir ao ponto e responder diretamente sua pergunta, é importante entender a lógica da política habitacional no país. A gente, com aquelas famílias que não têm habitação, não têm moradia, nós atendemos por meio do programa Minha Casa Minha Vida. A gente dá a casa, né? seja ela financiada ou subsidiada. É, para aquelas famílias que têm a casa e a gente precisa resolver algum tipo de inadequação habitacional, reforma de um banheiro, um quarto, um telhado, um ajuste na instalação elétrica, uma questão relacionada à inadequação, a gente atende com Reforma Casa Brasil. E o Periferia Melhoria, que é uma preocupação do governo do Brasil, que não deixa ninguém para trás, ele tem um foco em atuar naquelas famílias, pasmem, mais de 4 milhões de brasileiros não tem banheiro ou tem um banheiro compartilhado com outras famílias. Então, o foco do Periferia Melhoria é entrar na comunidade, nas favelas brasileiras, né? Em áreas que são regularizáveis, áreas já regularizadas, levando o banheiro. E já que a gente está indo até a casa da família construir um banheiro novo ou reformar o banheiro que está precário, a gente aproveita e também trata de outras inadequações habitacionais nas periferias do Brasil. Reformando um quarto, telhado, ampliando um quarto, muitas vezes uma família grande que precisa de um quarto a mais, com teto até 40 mil reais para beneficiar essa família. Essa família a gente leva dignidade e qualidade de vida. Afinal de contas, ela não tem condição de construir um banheiro aí com recursos próprios.
2: E quem
8: próprios.
2: São essas famílias atendidas pelo Periferia Viva Reformas?
8: São famílias que moram...
2: A história do banheiro.
8: São famílias que moram em comunidade, né, mais precária, comunidade sem infraestrutura. Muitas vezes ela tem a casa ali, mas ela não tem o banheiro. São famílias com a renda até 2.850. E a gente pensando numa lógica de levar esse banheiro para essas famílias, a gente... de forma plausível, a gente pensou especial assim, ter um diálogo com a comunidade. Como é que a gente traz um diálogo com a comunidade? Com as representações dos territórios periféricos, para que essas representações que já dialogam com a comunidade, sabem as necessidades, possam estar fazendo essas propostas e levando aí esses projetos, diagnosticando o que é necessário para poder levar o banheiro para essas comunidades, né?
1: Então, ministro, como é que vai funcionar essa relação, né, com as famílias atendidas? São esses agentes, essas organizações da sociedade civil que vão contratar as reformas em vez das famílias?
8: Os agentes comunitários, que são as entidades sem fins lucrativos, os movimentos, as associações que representam a comunidade, elas fizeram propostas para a gente, o Ministério das Cidades, e essas propostas para levar o banheiro para cada família aí que está no levantamento lá das famílias que precisam dentro daquela comunidade de um banheiro novo. E claro que nesse diagnóstico que ela vai fazer, ela vai propor uma Mariana. Mariana, ela precisa do banheiro, só que a casa da Mariana está com o telhado furado. Então a gente precisa também recompor o telhado da Mariana. Mariana, a gente resolve com o telhado, mas o Luciano tem uma situação que tem infiltração na parede. Ou seja, além de reformar o banheiro do Luciano, eu aproveito, já que a entidade organizadora já está lá e diagnosticou que tem uma infiltração na sua parede, aproveita também para resolver essa infiltração na sua parede, com o teto até 40 mil reais.
2: Mas são essas entidades, essas organizações, elas é que vão contratar e oferecer a reforma para as pessoas?
8: Exatamente.
2: Ou elas só vão indicar quem é e a família que vai receber o dinheiro para a reforma e cuidar da reforma?
8: Essas entidades, elas fizeram a proposta, a gente vai contratar e transferir o recurso para essas entidades vão fazer os projetos para cada casa, do que a casa necessita, se é o banheiro com infiltração, para resolver a infiltração, se é o banheiro para resolver o telhado, e a entidade que vai executar a obra. Aí a relação da família é com a entidade.
2: E as famílias podem fazer reformas, como você disse, até 40 mil reais, né? O que está incluído nessa previsão de orçamento? Qual vai ser a contrapartida também dessas famílias?
8: As famílias vão pagar apenas até 1%, porque 40 mil reais é o teto máximo. Então, assim, se uma família fizer uma reforma de 30 mil reais, ela vai pagar 300 reais. É um valor único que vai dar o benefício dela, além de ter um banheiro novo, ela poder também ter alguns outros tipos de reforma na casa dela. A exemplo do que eu dei aqui para o Luciano, a questão de resolver infiltração, de resolver o telhado, de resolver algum problema na janela.
2: E aí
8: está
2: incluído tudo,
8: tá,
2: né? Incluído tudo, mão de obra.
8: Exatamente, mão de obra, material e tudo mais.
1: E como é que as famílias se candidatam ao programa, ministro? Elas devem procurar os agentes promotores? Devem fazer algum tipo de cadastro junto ao governo?
8: Quando a entidade fez essa proposta pro governo federal, para o Ministério das Cidades, ela já tinha mapeado qual o bairro, qual é a comunidade que ela vai atuar. né? E claro que tem uma organização dessa demanda para levantar agora a necessidade de cada família, ir casa a casa, né? Pegar certinho o nome, verificar todo o imóvel, o que ele precisa, além do banheiro, se, ó, vamos checar aqui.

0: precisam de adequações e o reforma, eu preferia Viva Reformas, então, para oferecer esse tipo de necessidade mais básica, mais premente. Vamos falar do Reforma Casa Brasil agora, porque ele é um pouco diferente. Eu queria que o senhor explicasse a diferença entre ele e esse programa lançado agora, e que tipo de melhorias podem ser feitas pelo Reforma Casa Brasil.
1: Certo, então vamos lá. Como eu estava falando, o programa Minha Casa Minha Vida, ele foca na habitação, para quem não tem. O programa Periferia Melhoria, a gente vai nos bairros periféricos, os bairros mais simples, carentes, né? Pessoas extremamente carentes, que a gente resolve e que não tem condição de pegar um financiamento, não tem condição de fazer um banheiro com recursos próprios. No caso do Reforma Casa Brasil, a gente potencializa resolver questões de inadequações em moradias para aquela família com renda até 13 mil, que pode acessar o crédito, um financiamento, com a taxa de juros de 0,99%, com um empréstimo máximo e um valor para financiar de até 50 mil reais, e que ela pode tá reformando um quarto, ampliando um quarto, reformando o banheiro que ela já tem, reformando um telhado, fazendo instalação elétrica, hidráulica, e dando uma melhor qualidade para a sua casa.
0: Às vezes ampliando também.
1: Às vezes ampliando. A gente tem cerca de disponível para o programa Reforma Casa Brasil cerca de 30 bilhões de reais. Para o programa Periferia Melhoria, que a gente falou agora há pouco, a gente selecionou 9 mil moradias e a gente potencializou, na verdade, esse 9 mil era a meta, e a gente triplicou, foi para 30 mil. Mas são formas de atender a população brasileira, aquelas famílias que mais precisam, cada qual de acordo com sua necessidade. Para quem não tem casa, programa Minha Casa Minha Vida. Para quem tem sua habitação e precisa resolver uma adequação, o Reforma Casa Brasil. E para quem realmente é uma família extremamente carente, a gente chegar com Periferia Melhoria.
2: O senhor fez referência às faixas e aos valores que podem ser financiados neste programa. Esses valores podem ser financiados, dependem da faixa de renda da pessoa ou do custo da reforma que ela quer fazer?
1: Como nessa situação nós estamos falando de um financiamento, então vai ser feita uma análise de crédito, de capacidade dessa família de pegar um empréstimo. Claro que um empréstimo é com a taxa menor que 1%, então a taxa facilitada que ela traz mais famílias para o programa, ela é mais atrativa e ela oportuniza a família aí a poder de fato estar melhorando sua unidade habitacional, sua moradia, com as reformas que a gente falou aqui agora há pouco, né?
0: E o programa aceita pessoas que estiverem com o nome sujo, negativado por dívida, como cartão de crédito, por exemplo, cheque especial?
1: Numa situação dessa, que é uma análise de crédito, Mariana, assim, então é importante que as pessoas vão ter que reunir as documentações, né, os documentos com prova e renda e tudo, para que seja feita uma avaliação aí pelo agente financeiro e ela possa estar acessando um financiamento com a taxa facilitada pelo governo do Brasil, pelo governo do presidente Lula, né?
2: Ok, nós conversamos com o ministro das Cidades, Vladimir Lima. Muito obrigado, ministro, por sua entrevista aqui à Voz do Brasil.
1: Obrigado, pessoal.
0: Iniciativas para fortalecer a cultura popular no país.
2: O governo do Brasil entregou hoje 90 equipamentos culturais itinerantes que podem ser adaptados para bibliotecas, estúdios e oficinas de cinema.
0: A entrega foi feita durante a sexta Teia Nacional dos Pontos de Cultura, que contou com a participação do presidente Lula.
3: Um desfile de estandartes representando os estados brasileiros marcou a abertura da sexta Teia Nacional dos Pontos de Cultura em Aracruz, no Espírito Santo. Depois de um intervalo de 12 anos, o evento foi retomado, reunindo agentes culturais, coletivos, mestres e mestras das culturas populares, povos tradicionais, representantes da sociedade civil e gestores públicos. A iniciativa faz parte do Cultura Viva, programa criado há 22 anos para movimentar o setor. A ministra da Cultura, Margarete Menezes, destacou os avanços do setor nos últimos 3 anos.
4: Tem em torno de 400 milhões sendo aplicados por ano na produção cultural de base comunitária. E nós passamos nessa gestão para 23.121 iniciativas fomentadas até agora.
3: Durante o evento, foram distribuídas placas de identificação aos pontos de cultura. Todos os mais de 16 mil pontos certificados em todo o país vão receber o material. Uma outra entrega feita em Aracruz foi a de 90 unidades dos Movicéus. Os Movicéus são equipamentos culturais itinerantes, adaptados com biblioteca, estúdio audiovisual, recursos tecnológicos, material para oficinas e cinema ao ar.

0: livre. Essa estrutura permite que municípios desassistidos possam ter acesso a atividades culturais. O presidente Lula destacou a importância do investimento em cultura.
1: O investimento em cultura movimenta uma indústria potente, estimula a economia, transforma vidas e cidades. Por isso, a cultura será sempre prioridade no nosso governo. Contará sempre com políticas públicas capazes de ajudá-la a exercer todo o seu potencial simbólico e econômico.
0: Para celebrar a cultura nacional, foram assinadas portarias que regulamentam a Rede Nacional de Mestras e Mestres das Culturas Tradicionais e Populares e o Programa Festejos Populares do Brasil. Também foram assinados o Decreto de Renovação do Conselho Nacional de Política Cultural e o Decreto que cria a Política Nacional para as Culturas Tradicionais e Populares. De Aracruz, no Espírito Santo, Luana Cari.
2: Também em Aracruz, o presidente Lula entregou 12 micro-ônibus do programa Agora Tem Especialistas Caminhos da Saúde e 11 vans do Programa Especial de Saúde do Rio Doce.
3: Os micro-ônibus são equipados com ar-condicionado e plataformas de acessibilidade e beneficiam 12 municípios capixabas.
2: Eles vão fazer o transporte sanitário seguro e gratuito de pacientes do SUS que precisam se deslocar para outras cidades para realizar consultas, exames, tratamentos especializados e procedimentos de média e alta complexidade.
3: Já as vans foram entregues para 11 municípios e serão utilizadas no transporte de pacientes para consultas, procedimentos e cirurgias fora do domicílio.
2: Seja como transporte de pessoas ou movimentação de cargas, as hidrovias do Brasil funcionam como principal acesso em diversas regiões.
3: E hoje o governo fez um balanço de ações desenvolvidas pela Secretaria Nacional de Hidrovias e Navegação, criada há 2 anos.
4: Mais hidrovias para transporte de pessoas e produtos pelo país. Essa é uma das metas alcançadas pelo Ministério de Portos e Aeroportos. Esse modal cresceu mais de 12% entre 2024 e 2025. O ministro da pasta, Tomé Franca, ressaltou as vantagens que esse tipo de transporte oferece.
5: Que as hidrovias é um caminho seguro para que a gente possa reduzir o custo logístico, que a gente possa fazer a integração do desenvolvimento regional. Nós vivemos num país que são vários Brasis e as regiões do Nordeste, do Norte, da Amazônia, ela precisa das hidrovias para o seu desenvolvimento. E finalmente um transporte que é sustentável, um transporte que preserva o meio ambiente.
4: O Ministério de Portos e Aeroportos apresentou também um planejamento que prevê leilões para concessão de 6 hidrovias no primeiro semestre de 2027 em diferentes regiões do país. Entre os trechos incluídos no plano estão os rios Paraguai, Madeira, Tocantins e Tapajós. Já no segundo semestre deste ano, está previsto o leilão de concessão de um trecho do São Francisco. O secretário nacional de Hidrovias e Navegação, Otto Bourlier, destaca que as hidrovias devem ajudar a vida de quem vive perto dos rios.
6: Ribeirinhos, pescadores, indígenas, ou seja, a população que muitas vezes não tem acesso de forma em longo prazo de serviços públicos. Então é uma agenda de Estado que a gente está iniciando agora, em que a gente vai trazer ganhos sociais, ganhos logísticos e ganhos ambientais.
4: Desde 2023, R$1,5 bilhão foram investidos para fortalecer a navegação no país. Só neste ano, a previsão é de um investimento total que supera R$500 milhões. Com locução de Raquel Mariano, reportagem Márcia Fernandes.
2: De janeiro a abril deste ano, o Brasil registrou a melhor movimentação da história nos aeroportos, ultrapassando os 44 milhões de passageiros.
3: Um crescimento de 7,6% na comparação com o mesmo período do ano passado.
2: A aviação doméstica com voos pelo país registrou mais de 33 milhões de viajantes.
3: De acordo com o Ministério do Turismo, o fortalecimento de destinos domésticos contribui para o cenário.
2: E essas foram as notícias do Governo do Brasil.
3: Uma realização da Secretaria de Comunicação Social da Presidência da República.
2: Com produção da empresa Brasil de Comunicação.
3: Fique agora com as notícias do Poder Judiciário e do Congresso Nacional. Boa noite.
2: Boa noite para você e até amanhã.
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9: STF valida lei que reduziu área protegida no Pará para viabilizar ferrogrão.
10: STJ identifica tentativas de fraude com comandos ocultos em petições e determina a apuração dos casos.
9: Presidente do TSE defende a atuação contra o uso abusivo da inteligência artificial nas eleições.
10: Boa noite, eu sou Marcela Luiza.
9: E eu sou Walter Lima.
10: O Supremo Tribunal Federal declarou constitucional a lei que autorizou a redução de área protegida no Pará para viabilizar a construção da Ferrogrão, ferrovia projetada para ligar o norte do país ao Mato Grosso.
9: A ação foi apresentada pelo PSOL contra uma lei de 2017. A legenda sustentava que a Constituição exige a edição de lei formal para a redução de áreas protegidas.
10: No julgamento, prevaleceu o entendimento do relator ministro Alexandre de Moraes. Segundo ele, não houve irregularidade no processo legislativo nem retrocesso ambiental, já que a construção da ferrovia continua condicionada à obtenção de todas as licenças solicitadas pelos órgãos competentes.
9: O plenário também aderiu à proposta de autorizar o Poder Executivo para compensar por decreto a área de retirada do parque.
10: STJ detecta uso de prompt injection em processos e anuncia medidas de segurança e responsabilização dos envolvidos.
9: O mecanismo tenta manipular sistemas de inteligência artificial por meio de comandos invisíveis inseridos em documentos judiciais. Tiago Gomide.
11: O Superior Tribunal de Justiça informou ter identificado petições com técnicas de prompt injection usadas para enganar modelos de inteligência artificial com comandos ocultos. Segundo o presidente da corte, ministro Herman Benjamin, o sistema STJ Logos possui barreiras de segurança capazes de neutralizar as tentativas de fraude. O tribunal determinou que os casos sejam certificados nos autos e anunciou a instauração de inquérito policial e procedimento administrativo para apurar responsabilidades criminais e disciplinares de advogados e escritórios eventualmente envolvidos.
10: Presidente do TSE defende atuação contra o uso abusivo da inteligência artificial nas eleições.
9: A declaração do ministro Nunes Marques foi feita durante a abertura do seminário Seta Debate. Mariana Fabre.
12: O presidente do TSE, ministro Nunes Marques, afirmou que o uso de inteligência artificial para enganar eleitoras e eleitores ou para atacar o sistema eleitoral não deve ser tolerado. Para ele, o avanço tecnológico que interfere na vontade popular deve ser respondido com inteligência democrática. O ministro lembrou que o uso irregular de IA, que viola as normas eleitorais, pode ser enquadrado como uso indevido dos meios de comunicação e até como abuso de poder político ou econômico.
10: Moradores da Ilha do Marajó recebem serviços básicos de cidadania.
9: Esse foi o quarto dia de itinerância da Justiça do Trabalho. Luma Soares.
13: Movimentação intensa aqui em Breves, escolas lotadas e pátios cheios de moradores em busca de justiça, cidadania e saúde. Mesmo na reta final, as ações da Justiça do Trabalho não param. Hoje, o TRT da 8ª Região deu curso de Libras para profissionais de instituições públicas e inaugurou uma biblioteca temática com doação de livros infantis. O mutirão do Justiça Itinerante é coordenado pelo CNJ com mais de 50 entidades parceiras. Os atendimentos gratuitos em Breves, Portel e Melgaço vão até amanhã, sexta-feira, dia 22.
10: Após a ação do MPF e de órgãos parceiros, IBGE lança censo da população em situação de rua em Belém, no Pará.
9: Os dados vão servir para a criação de políticas públicas para essa população. Tatiana Castro.
14: Segundo dados do CadÚnico contabilizados até 2025, em Belém existem 1.952 pessoas em situação de rua. No entanto, por estarem desvinculados da rede assistencial básica, uma grande parcela desses cidadãos sequer constava nos registros oficiais da prefeitura. Após a ação do MPF e de órgãos parceiros, o IBGE lançou o portal oficial da pesquisa, que vai reunir os dados coletados.
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10: Uma boa noite.
9: E até amanhã.
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0: Jornal do Senado. Eu sou Paula Groba.
1: E eu sou Ricardo Nakaoka.
0: E estes são os destaques de hoje do Jornal do Senado, que começa agora.
1: Congresso derruba vetos e libera recursos federais para pequenos municípios endividados com a União.
0: Sugestão legislativa prevê isenção de imposto de renda para militares.
1: Chega ao Congresso medida provisória que cria crédito de 30 bilhões para taxistas e motoristas de aplicativo trocarem de carro.
0: Boa noite.
1: Boa noite.
0: O Congresso derrubou os vetos do presidente Lula que impediam municípios com até 65 mil habitantes, mesmo endividados com a União, de receber recursos federais.
1: Com a decisão, essas cidades voltam a ter acesso a verbas de programas do governo e de emendas parlamentares. Os detalhes com o repórter Márcio Maturana.
2: Municípios com até 65 mil habitantes que estejam inadimplentes com a União poderão firmar convênios e receber recursos federais por meio de programas e emendas parlamentares. Isso porque senadores e deputados derrubaram os vetos do presidente Lula a quatro dispositivos da Lei de Diretrizes Orçamentárias, em sessão conduzida pelo presidente do Congresso, Davi Alcolumbre.
3: Vossas Excelências sabem que cerca de 90% dos municípios brasileiros, exatamente 92%, possuem menos de 165 mil habitantes. Também é do conhecimento de Vossas Excelências e de todos que o atual quadro de desafios orçamentários e fiscais que as prefeituras por todo o país têm enfrentado para implementar políticas públicas e, por isso, neste cenário, esta sessão congressual, com esta pauta previamente estabelecida, esta deliberação é de extrema importância para que os pequenos municípios brasileiros possam ter acesso aos convênios.
2: Segundo Davi, a medida pode beneficiar mais de 3 mil municípios brasileiros. Ele disse que a derrubada desses vetos atende a um pedido de prefeitos feito durante a 20ª Marcha à Brasília em defesa dos municípios.
0: E pedidos pela instalação da CPMI e do Banco Master marcaram a sessão do Congresso Nacional nesta quinta-feira. Parlamentares da base e da oposição defenderam a investigação de negociações suspeitas envolvendo a instituição financeira.
1: O presidente do Congresso, Davi Alcolumbre, afirmou que a leitura dos requerimentos para a criação de CPMIs é prerrogativa da presidência, conforme o regimento do Senado. Ele destacou que a sessão foi convocada para analisar vetos presidenciais relacionados a repasses a municípios inadimplentes.
3: Em resposta à questão de ordem levantada por vários parlamentares na sessão do Congresso de hoje, que requereram a leitura do requerimento de criação da Comissão Parlamentar Mista de Inquérito, a presidência esclarece que as matérias do expediente serão objeto da leitura a juízo do presidente. Portanto, o momento da leitura é um ato discricionário da presidência da mesa do Congresso Nacional.
0: A Comissão de Educação do Senado debateu os impactos da militarização das escolas públicas brasileiras.
1: Pesquisadores, representantes de entidades educacionais e estudantes criticaram a presença de agentes militares na gestão escolar e defenderam mais investimentos em políticas educacionais. Repórter Henrique Nascimento.
4: Segundo os participantes, ainda não existem evidências conclusivas de que a militarização melhore o desempenho escolar. A presidente da Comissão de Educação, senadora Tereza Leitão, do PT de Pernambuco, afirmou que especialistas defendem avaliações mais rigorosas sobre os impactos pedagógicos e sociais das escolas cívico-militares.
5: Há um conjunto de setores e segmentos da sociedade que tem alertado para a ausência de evidências conclusivas que associem a militarização à melhoria consistente da aprendizagem, defendendo avaliações rigorosas sobre seus efeitos pedagógicos, sociais e financeiros.
4: O professor da USP, Salomão Barros Ximenes, afirmou que entidades ligadas à ONU demonstram preocupação com esse modelo.
6: Todos condenam o Brasil pelo processo de expansão da militarização. Na verdade, nos dá vergonha, né? Essa é a verdade. Nos dá vergonha que o Brasil esteja se inserindo gradativamente num rol bastante pequeno de países que militarizam escolas como política institucional.
4: O tema também está em debate no Senado. Projetos em análise pelos senadores defendem o fortalecimento das escolas cívico-militares país e a criação de uma frente parlamentar sobre o tema.
0: E militares das Forças Armadas podem ganhar isenção do imposto de renda.
1: Uma sugestão legislativa aprovada pela Comissão de Direitos Humanos e Legislação Participativa avançou no Senado com essa proposta. Repórter Rodrigo Rezende.
7: Uma sugestão legislativa que será agora analisada no Senado como projeto de lei isenta os militares do pagamento do imposto de renda. O relator da sugestão na Comissão de Direitos Humanos e Legislação Participativa, senador Hermes Klan, do PL de Santa Catarina, afirmou que os militares merecem o benefício pelas condições diferenciadas do trabalho.
8: O militar não cumpre jornada de trabalho ordinária, não percebe horas extras nas mesmas bases dos seletistas e estatutários civis, não tem direito de greve, está sujeito a regime disciplinar próprio que pode importar privação da liberdade e pode ser convocado a qualquer tempo para o cumprimento da missão.
7: O projeto também beneficiaria os militares das chamadas forças auxiliares, como bombeiros e policiais militares estaduais e distritais. De acordo com a Hermes Klan, os efeitos financeiros da medida deverão ser debatidos nas comissões temáticas do Senado.
0: A Comissão de Assuntos Sociais aprovou a inclusão da vacina nonavalente contra o HPV no Calendário Nacional de Imunização do SUS.
1: Essa vacina amplia a proteção contra o câncer de colo de útero e diversos outros tipos da doença. Repórter Patrícia Oliveira.
9: A proposta amplia a cobertura vacinal contra o HPV, o papiloma vírus humano, que está relacionado principalmente a casos de câncer de colo do útero, além de diversos tumores nas regiões genitais. O Programa Nacional de Imunizações já oferece a quadrivalente, que protege contra 4 subtipos do HPV. A inclusão da vacina nonavalente busca aumentar essa proteção. A autora do projeto, a senadora doutora Eudócia, do PSDB de Alagoas, afirmou que a implementação da vacina pelo SUS custará menos ao governo federal do que as despesas com a doença.
10: Enquanto que a quadrivalente protege a mulher 70%, contra o vírus HPV, a nonavalente protege 90%. Nós iremos economizar 3,8 bilhões de reais em um único ano, porque nós não teremos as mulheres com câncer de colo de útero.
9: Se não houver pedido para votação no plenário, a matéria segue para a Câmara dos Deputados.
0: E motoristas de táxi e de aplicativos poderão ter acesso a uma nova linha de crédito para trocar de carro ou comprar o primeiro veículo próprio.
1: O Congresso Nacional vai analisar a medida provisória que destina 30 bilhões de reais ao financiamento de automóveis de até 150 mil reais, com critérios de sustentabilidade ambiental, social e econômica. Repórter Alexandre Campos.
11: Pelo texto da MP editada pelo Executivo, os beneficiários terão carência de 6 meses para o início do pagamento das prestações e de 6 anos para quitar o empréstimo. Os juros serão diferenciados para as mulheres de 11,5% ao ano, enquanto que para os homens de 12,6%. O governo vai destinar 30 bilhões de reais para o programa e exigir das montadoras que a ele aderirem a obrigação de conceder um desconto mínimo de 5% para os motoristas. Ao lembrar que depois da pandemia muitas pessoas optaram por se deslocar por meio de transporte individual compartilhado, o senador Rogério Carvalho, do PT de Sergipe, elogiou a iniciativa do governo.
12: O governo acerta ao atender milhões de trabalhadores brasileiros e brasileiras que trabalham nesta área, dando uma condição semelhante a outros trabalhadores e outros segmentos da economia que têm acesso a crédito, que têm estímulo para poder melhorar a sua condição de trabalho e melhorar a sua renda.
11: Também do PT, o senador Camilo Santana, representante do Ceará, lembrou que a MP vai beneficiar ainda os motoristas que, por não terem carro próprio, alugam veículos para transportar os passageiros pelas ruas do Brasil.
13: A iniciativa pode beneficiar cerca de 1,4 milhão de trabalhadores brasileiros, homens e mulheres que acordam cedo, enfrentam trânsito, insegurança, jornadas exaustivas e que muitas vezes comprometem boa parte da renda no aluguel de um carro para poder trabalhar.
11: De acordo com a medida provisória, quem aderir ao programa poderá incluir no valor das prestações os gastos com seguro e equipamento de segurança do veículo, desde que não ultrapassem 10% do valor do carro. Antes de ser votada pelos plenários da Câmara dos Deputados e do Senado, a MP será discutida por uma comissão mista de deputados federais e senadores.
1: Música. Com edição de Paula Groba e trabalhos técnicos de João Lira, o Jornal do Senado fica por aqui. Acompanhe agora as notícias da Câmara dos Deputados. Boa noite.
0: Boa noite e até amanhã.
14: Jornal Câmara dos Deputados. Congresso derruba veto que proibia repasse a municípios inadimplentes.
15: Deputados tornam crime o aumento abusivo de preços dos combustíveis.
14: Hugo Mota destaca a atuação da Câmara no enfrentamento ao feminicídio.
15: Plenário muda regras para atuação dos órgãos de fiscalização ambiental.
14: Boa noite. Os deputados aprovaram um projeto que altera a legislação ambiental para impedir a suspensão de empreendimentos rurais sem notificação dos órgãos de fiscalização. Saiba mais detalhes sobre a proposta com o repórter Antônio Vital.
16: O plenário da Câmara aprovou o projeto que altera a lei dos crimes ambientais para proibir o embargo de empreendimentos rurais com base exclusivamente em ferramentas de detecção remota, como imagens de satélite que apontem desmatamento. O projeto apresentado pelos deputados Lúcio Moschini, do PL de Rondônia, e Zé Adriano, do PP do Acre, estabelece novas regras para a atuação dos órgãos de fiscalização ambiental. Na prática, antes da aplicação de medidas mais severas, como embargos ou paralisação de atividades, o autuado deverá ser notificado e ter prazo razoável para apresentar esclarecimentos quanto à infração tiver sido identificada apenas por monitoramento remoto. O texto aprovado também determina que, se for constatado dano ambiental, a fiscalização poderá adotar medidas administrativas cautelares para impedir o agravamento desse dano ou para garantir a recuperação ambiental. Mas essas medidas não poderão ser utilizadas para antecipar punições aos empreendimentos. Relatora da proposta, a deputada Marussa Boldrin, do Republicanos de Goiás, argumentou que a proposta fortalece o direito à ampla defesa e ao contraditório, sem retirar o poder de fiscalização dos órgãos ambientais. Para ela, imagens de satélite não podem substituir o direito de defesa e até fumaça de fogão a lenha pode ser confundida com queimada. O autor da proposta, Lúcio Moschini, disse que o objetivo é apenas garantir o direito de defesa antes do embargo do empreendimento.
17: Nós queremos que o satélite continue fiscalizando, sim. Antes, porém, que dê o direito de defesa ao produtor rural. Detectou? Perfeitamente. Então notifique o produtor. O ônus da prova hoje é todo do produtor. O satélite não sabe se você tem uma licença de desmatamento. O satélite não sabe se houve uma tempestade e caiu uma árvore, mas o que o satélite faz, através de IA, é embargar.
16: A deputada Marina Silva, da Rede de São Paulo, ex-ministra do Meio Ambiente, disse que o projeto dificulta medidas imediatas de proteção em áreas remotas e pode colocar fiscais de órgãos ambientais em risco.
18: O que estão querendo é voltar ao tempo da impunidade. Não é para corrigir injustiça. Injustiça é expor o fiscal do IBAMA, do ICMBio, aí para uma operação corpo a corpo e ser recebido com bala por pessoas que invadem, que fazem grilagem em terra pública, em terra indígena, em área do governo federal. Isso sim é injustiça. A justiça é usar a tecnologia.
16: O projeto que proíbe o embargo de empreendimentos rurais com base apenas em infrações detectadas por imagens de satélite seguiu para análise do Senado. Da Rádio Câmara de Brasília, com informações de Daniela Lessa, Antônio Vital.
9: Nilton Tato, do PT de São Paulo, critica iniciativas apoiadas pela Frente Parlamentar da Agropecuária. Ele afirma que os projetos defendidos podem fragilizar mecanismos de proteção ambiental, favorecer mudanças em áreas de conservação e enfraquecer o combate ao desmatamento ilegal.
14: No entendimento de Nilton Tato, parte da bancada ruralista adota posições contraditórias ao apoiar compensações por perdas climáticas, enquanto, por outro lado, defende medidas que agravam a crise ambiental.
19: Educação.
9: O plenário da Câmara aprovou novas regras para reajuste do piso nacional dos professores do ensino básico público. Quem tem mais detalhes sobre o tema é a repórter Daniela Lessa.
20: A Câmara dos Deputados aprovou a medida provisória que altera as regras de atualização do piso salarial nacional dos professores da educação básica pública. A partir da medida, o piso salarial dos professores do magistério passou a ser de R$ 5.130 para professores com formação em nível médio. Antes da medida provisória, o aumento anual do piso era calculado com base no crescimento do valor anual por aluno do Fundeb. Segundo o governo, esse modelo gerava distorções, porque dependia apenas da variação do valor mínimo por aluno definido nacionalmente. Com a medida provisória, o reajuste passará a considerar a inflação do ano anterior, medida pelo INPC, somada a 50% da média de crescimento real das receitas do Fundeb nos últimos 5 anos. Segundo o Ministério da Educação, pela regra antiga, o reajuste de 2026 seria de apenas 0,37%. Já com a nova fórmula, o aumento ficará em 5,4%, com ganho real acima da inflação. Relatora da proposta, a senadora professora Dorinha Seabra, do União Brasil de Tocantins, argumentou que a medida busca garantir valorização dos profissionais da educação sem provocar mudanças bruscas nas contas de estados e municípios. Outra mudança aprovada amplia o alcance da política para incluir professores contratados por tempo determinado, ponto defendido pela deputada Maria do Rosário, do PT do Rio Grande do Sul.
19: Não há professores de primeira ou de segunda categoria na escola. Nós queremos concursos públicos, mas ao mesmo tempo reconhecemos que ao longo dos últimos anos, praticamente 50% do efetivo dos educadores e educadoras das escolas públicas são de professores com contrato emergencial.
20: O deputado Wildo Rocha, do MDB do Maranhão, destacou que a proposta iguala a remuneração de professores do ensino infantil e fundamental.
21: Isso aqui agora, os professores do magistério serão tratados todos iguais, professor do ensino infantil, professor do ensino fundamental, todos serão tratados igualmente. Agora, até mesmo os professores contratados por tempo determinado. Todos terão o mesmo piso salarial.
20: O deputado Kim Kataguiri, do Missão de São Paulo, votou contra a proposta, argumentando que o atual piso salarial do magistério ainda não é pago corretamente em muitos municípios.
22: Que os tribunais de contas apontam que mais de 80% já não paga o piso atual. Aí o Congresso Nacional, sem fazer nenhum sacrifício próprio, porque dinheiro não falta, o que falta é cortar na carne do próprio Congresso, dos privilégios, inclusive dos próprios parlamentares, para de fato ter esse recurso para os municípios e para os estados.
20: A medida provisória, que altera as regras do piso salarial nacional dos professores da educação básica, seguiu para análise no Senado. Da Rádio Câmara de Brasília, Daniele Lessa.
23: Segurança Pública.
24: Paulo Marinho Júnior, do PL, critica a situação da segurança pública em Caxias, apontada por ele como a cidade mais violenta do Maranhão. O deputado questiona a ausência de representantes do Judiciário, do Ministério Público e da Polícia Federal em audiência pública realizada no município sobre o tema.
25: Paulo Marinho Júnior afirma que agentes de outros estados têm sido mais eficientes no combate ao crime do que as forças de segurança do Maranhão. Ele ainda cobra esclarecimentos sobre denúncias de atuação do crime organizado e a possíveis irregularidades envolvendo agentes públicos de Caxias.
23: Presidência.
24: O presidente Hugo Mota ressaltou a atuação da Câmara com a aprovação de mais de 70 propostas para fortalecer políticas de enfrentamento ao feminicídio e à violência contra as mulheres. A reportagem é de Luiz Gustavo Xavier.
26: O presidente da Câmara, Hugo Mota, destacou que desde a assinatura do Pacto Nacional Brasil contra o Feminicídio, os deputados aprovaram um conjunto de 73 propostas voltadas ao enfrentamento da violência contra a mulher e ao combate ao feminicídio no país. A declaração foi feita durante cerimônia, que marcou 100 dias da iniciativa, ao lado do presidente Luiz Inácio Lula da Silva e de autoridades dos três poderes.
27: O feminicídio é um flagelo que nos envergonha como nação. Mas a união entre os poderes demonstrada neste pacto e a determinação do Parlamento brasileiro em legislar com rigor e sensibilidade apontam o caminho para que em um futuro próximo nenhuma cidadã precise temer por sua vida apenas pelo fato de ser mulher.
26: Hugo Mota reforçou que a Câmara tem priorizado medidas de prevenção, proteção e acolhimento às mulheres vítimas de violência. Entre as iniciativas citadas está o programa Antes que Aconteça. A proposta prevê a implantação de salas lilás, casas-abrigo e a atuação de defensoras populares capacitadas em direito das mulheres.
27: A iniciativa contempla a implantação de salas lilás, casas-abrigo e a atuação de defensoras populares, lideranças comunitárias capacitadas em direitos das mulheres. A educação também será um dos pilares desse esforço, porque é assim que transformamos o país. A partir da base.
26: A coordenadora da bancada feminina, deputada Jaque Rocha, do PT do Espírito Santo, destacou os avanços na legislação brasileira, desde a assinatura do Pacto Nacional Brasil de Enfrentamento ao Feminicídio.
2: Para nós é motivo de muito orgulho nesses 100 dias, mostrar o tamanho da colaboração do Poder Legislativo, também junto aos outros poderes, Poder Executivo e Judiciário, de que nós temos aqui uma bancada comprometida a colocar as mulheres como protagonistas e prioridade.
26: O presidente da Câmara mencionou ainda projetos aprovados recentemente pela Casa, que já se transformaram em lei, como o uso da tornozeleira eletrônica por agressores e a tipificação da violência vicária e do vicaricídio. A Câmara também aprovou a quebra de sigilo bancário em ações de alimentos, quando houver suspeita de ocultação de patrimônio, entre outras propostas. Da Rádio Câmara de Brasília, Luiz Gustavo Xavier.
3: Política.
25: Leonardo Monteiro, do PT de Minas Gerais, registra a cassação do prefeito de Governador Valadares, Coronel Sandro. O deputado afirma que a decisão ocorreu após denúncias de irregularidades em contratos da área da educação, incluindo transporte escolar e aquisição de kits para estudantes.
4: Leonardo Monteiro parabeniza a atuação da Câmara Municipal e de lideranças políticas de Governador Valadares para dar continuidade ao processo. Para o deputado, a votação que resultou na cassação representa um esforço de enfrentamento à corrupção no município mineiro.
5: Votação.
25: Deputados e senadores derrubaram o veto presidencial à proibição de que municípios inadimplentes recebam recursos federais. A repórter Silvia Munhato acompanhou sessão do Congresso e tem outras informações.
6: O Congresso Nacional derrubou 4 vetos do Executivo à Lei de Diretrizes Orçamentárias de 2026 para permitir repasse de recursos federais para obras de estados e municípios e para convênios com municípios que estão inadimplentes. A sessão também foi marcada por pedidos de parlamentares por uma CPI mista sobre o Banco Master. 2 dispositivos mantidos na LDO prevêem recursos para obras de rodovias estaduais e municipais destinadas à integração de modais de transporte ou escoamento produtivo e para despesas relativas à malha hidroviária. Mas o Executivo argumentou que os recursos federais não poderiam custear despesas locais. Outro dispositivo permite a doação de bens, valores ou benefícios pela administração pública em período eleitoral, mas o governo federal alegou que a medida é inconstitucional. Também foi mantido o dispositivo que permite convênios com municípios de até 65 mil habitantes que estão inadimplentes. Apesar dos vetos iniciais, vários parlamentares que apoiam o governo declararam que votariam contra apenas o dispositivo sobre doações em período eleitoral. Foi o que disse o deputado Chico Alencar, do PSOL do Rio de Janeiro.
7: Porque ele permite a compra de votos. Na verdade, você poder doar em período eleitoral bens, uma série de equipamentos utilitários, benesses para a população, significa descumprir a lei eleitoral, que tem essa vedação muito sadia.
6: A deputada Bia Kicis, do PL do Distrito Federal, defendeu a derrubada dos vetos porque eles estariam prejudicando a população.
8: Para impedir o escoamento da produção, para impedir que aquelas pessoas que moram nos rincões mais distantes do nosso país, as pessoas mais simples, pobres, vulneráveis, miseráveis, não tenham acesso à produção.
6: No início da sessão, vários deputados e senadores pediram ao presidente do Congresso Nacional, senador Davi Alcolumbre, do União do Amapá, que lesse requerimentos de abertura de CPIs mistas para investigar denúncias relacionadas ao caso do Banco Master. Um dos que pediu a CPI foi o senador Flávio Bolsonaro, do PL do Rio de Janeiro, que aparece em conversas gravadas com o dono do Banco Master, Daniel Vorcaro. Nas conversas, ele busca recursos para o financiamento do filme sobre seu pai, o ex-presidente Jair Bolsonaro.
10: Do outro lado está o filme do presidente Bolsonaro, que recebeu investimento privado de alguém que na época não tinha absolutamente nada que pudesse desabonar a sua conduta, inclusive premiado, as suas empresas premiadas como exemplos de compliance. Esse lado não tem nada de errado. E é por isso, presidente, que a gente precisa urgentemente dessa CPMI.
6: O deputado Lindbergh Farias, do PT do Rio de Janeiro, disse que o senador poderia aproveitar a tribuna para responder os questionamentos sobre sua relação com Vorkaro.
0: O senhor foi visitar ele um dia depois que ele sai da prisão com tornozeleira eletrônica? Quer dizer que não sabia dos envolvimentos dele? Vossa Excelência não sabia da aplicação do Rio Previdência, governado pelo seu partido, no seu estado, pelo PL, Cláudio Castro, 970 milhões?
6: O senador Davi Alcolumbre ouviu as reivindicações, mas indeferiu os pedidos, afirmando que a decisão sobre o aumento da leitura dos requerimentos de CPI é da presidência. Da Rádio Câmara de Brasília, Silvia Minhato.
1: Economia.
24: A Câmara aprovou projeto encaminhado pelo governo que pune com prisão aumento injustificado no preço dos combustíveis. O repórter Antônio Vital acompanhou a votação e tem mais informações.
16: A Câmara dos Deputados aprovou o projeto do governo que prevê pena de 2 a 4 anos de prisão, além de multa, para quem aumentar sem justa causa o preço de combustíveis, considerados bens de utilidade pública. A proposta altera a lei dos crimes contra a ordem tributária, econômica e contra as relações de consumo. O projeto considera sem justa causa o aumento de preços que não tenha relação com a elevação dos custos de produção, distribuição e importação dos combustíveis. As penas poderão ser aumentadas até a metade se o aumento injustificado ocorrer durante calamidade pública ou crise de abastecimento. Para apurar a existência do crime, o Ministério Público deverá firmar acordos de cooperação com o Conselho Administrativo de Defesa Econômica, o CAD. A proposta original do governo previa pena de até 5 anos de prisão, que foi reduzida para 4 pelo relator, deputado Merlong Solano, do PT do Piauí, após negociação com os diversos partidos. De acordo com a justificativa do governo, os combustíveis possuem importância estratégica para o funcionamento da economia e a proposta corrige uma lacuna legal nas relações de consumo. O projeto foi criticado por deputados da oposição. Para o deputado Kim Kataguiri, do Missão de São Paulo, criminalizar o aumento de preços vai provocar desabastecimento de gasolina e óleo diesel. Já o deputado Lafayette de Andrada, do PL de Minas Gerais, diz que já existem instrumentos administrativos para penalizar quem aumentar os preços para ferir a concorrência e o consumidor.
5: Nós entendemos que é um projeto inócuo. Está criando, na prática, mais uma possibilidade de incriminar posto de gasolina, de prender dono de posto. Hoje, nós já temos um sem número de leis que defende a liberdade econômica, que defende o consumidor, que dá um conjunto de ferramentas para o Ministério Público, para a Polícia Federal, que na prática, no mundo real, no dia a dia, vai chover no molhado, porque as ferramentas já estão aí.
16: O relator Merlong Solano defendeu a necessidade de punir empresários que aumentarem preços sem justificativa. Segundo ele, foram registrados aumentos abusivos e injustificados mesmo depois das medidas adotadas pelo governo desde o início da guerra entre os Estados Unidos e o Irã.
11: A gente está tendo aí um subsídio para o setor de R$3 por cada litro. Ainda assim, se mantiveram os aumentos. Diante deste quadro, da persistência do setor de combustível em elevar seus preços de maneira injustificada, porque o Brasil só consome de gasolina importada 15% de toda a sua demanda. De óleo diesel, a parte importada só chega a 30% de todo o nosso consumo.
16: O projeto do governo, que prevê pena de 2 a 4 anos de prisão para quem aumentar sem justa causa o preço de combustíveis, seguiu para análise do Senado. Da Rádio Câmara de Brasília, Antônio Vital.
23: Transportes.
25: Ricardo Aires, do Republicanos do Tocantins, denuncia a precariedade e a curta durabilidade de pontes estratégicas na região norte. Ele cita como exemplo a ponte sobre o rio Araguaia, que liga seu estado ao Pará, interditada com menos de 15 anos de uso e prejuízo de R$76 milhões.
24: Outro caso citado pelo deputado ocorre em Pedro Afonso, onde uma ponte de R$100 milhões, entregue em 2014, está parcialmente interditada. Ricardo Aires exige a atuação imediata do TCU para investigar os métodos construtivos e o processo de execução dessas obras.
25: Bebeto, do PP do Rio de Janeiro, pede agilidade na remoção de uma torre de energia que, segundo ele, está impedindo o avanço de obras de duplicação na rodovia Presidente Dutra e a construção de um acesso viário na Baixada Fluminense.
24: Bebeto também cobra providências de órgãos reguladores diante do atraso nas intervenções viárias. Além disso, ele defende a continuidade de obras de mobilidade urbana, incluindo a construção de viadutos considerados estratégicos para reduzir congestionamentos.
25: Termina aqui o Jornal Câmara dos Deputados, com trabalhos técnicos de Everson Urani e apresentação de José Carlos Andrade e Luciana Vieira. Uma boa noite para você.
24: Uma ótima noite. A Voz do Brasil está de volta amanhã.
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6: Bom, e a gente está de volta agora para a gente curtir a segunda parte ainda mais intensa para você. Vamos curtir aí 2 horas só de músicas, mas como eu prometi, já vai estar saindo um presente. Eu tenho 3 hoje, no caso são 2 ingressos para o show do Tiaguinho e 1 gelágua. Então eu vou dar de presente para você agora o primeiro par de ingressos da noite, tá? E quem tá se dando bem, tô um pouquinho rouco, hoje o dia foi corrido, mas vamos lá. Quem tá se dando muito bem é Ana Alice Lacerda Monteiro. Aí, Ana! Ana Alice Lacerda Monteiro, ela é do bairro da Iputinga e tem o final do telefone 510. Então, Ana, você só tem amanhã, não é, para vir buscar aqui, porque o show já é sábado e sábado a gente não tem plantão para entrega de prêmios. Então você tem que vir amanhã entre 10 da manhã e 4 da tarde, tá bom? Vem buscar aí o teu prêmio e daqui a pouquinho tem outro par de ingressos e ainda tem um gelágua hoje para quem mandar nome completo e bairro no nosso WhatsApp 97341-4765. Vamos começar muito bem com Chris de Burgh e a música Love Is My Decision.

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0: Quando eu era adolescente, eu me encantei por músicas de uma dupla. Eu acho as músicas, os arranjos da dupla Roxette até hoje maravilhosos, as letras, a voz da Mary Fredrickson, enfim, eu fiquei muito fã da banda. E em 1988, Roxette lançou Listen to Your Heart, uma das músicas mais marcantes aí do finalzinho dos anos 80. É uma música que fala daquele momento difícil em que o coração tenta avisar algo que a razão insiste em ignorar. É uma letra sobre dúvidas, despedidas e sentimentos que ainda continuam vivos, mesmo quando tudo parece desmoronar. Roxette. Eu sei que existe algo por trás do seu sorriso. Eu percebo isso pelo olhar em seus olhos. Sim, você construiu um amor, mas esse amor está desmoronando.

algum momento da vida, já precisou parar e ouvir o próprio coração antes de tomar uma decisão que poderia mudar tudo. Quem nunca, né, olha no tempo assim, poxa, se eu tivesse escutado o meu coração, hoje seria diferente. Então, Listen to Your Heart, já na tradução com Rogue Said.

0: José Augusto, Só Você. Musicão, hein? Linda música.
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0: Bom, paradinha para mandar um abraço aqui para Cássia Lima na Macaxeira. Oi, Cássia. Beijo carinhoso para você, tudo de bom. Ainda Jaciara Maria. Oi, Jaci. Recebi aqui, viu? Pipoquinha, olha o barulhinho aqui, ó. O que eu tô comendo. Obrigado. Ainda o meu querido Antônio Gomes. Forte abraço para você. Já na escuta do melhor programa da noite, com o melhor locutor. Gentileza sua, Antônio. Muito obrigado. Rose Ferreira. Oi, xodó. Cheiro pra tu, menina. Júlia Almeida, essa postagem disse tudo. Manda aí um beijo com barulhinho pra mim. Hoje eu tô carente. Oh, meu Deus. Beijo carinhoso pra tu. A Nilva Bandeira. Oi, Nilva. Tudo de bom pra ti também, tá, lindona? Gente, saindo aí mais um par de ingressos. Cadê? Não tá liberado já lá ou tá? Ainda não? Bom, deixa aqui, saindo um par de ingressos para o Tiaguinho Bem Black no Classic Hall, que vai rolar agora dia 23, hein? Detalhe, só tem amanhã para buscar, no horário das 10 da manhã às 4 da tarde. Quem vai curtir essa festa, por conta da gente, é o Tibério César Queiroz de Andrade. Aê, Tibério! Ele é do bairro do Cordeiro, final do telefone 749 e... vai curtir essa festa por conta da gente, tá bom? É, Cordeiro, é isso mesmo. Final do telefone 749. Valeu, Tibério! Pronto, chegou aqui agora quem tá levando um gelágua. Não é presente aí da Recife e quem está se dando muito bem vai levar esse gelágua para casa. Eu acho que, se não tiver errado aqui a escrita, é Tamis. É Tamis? Esse aqui é Tamis? É? Então tá. Tamis Oliveira do Nascimento. Aí, Tamis. É de Maranguape 1, tem o final do telefone 226 e ganhou. Tem 2 dias pra passar aqui. Aliás, perdão. No caso do gelágua, não é isso, não. Você tem 2 dias pra mandar uma mensagem pra gente. Não vem aqui agora, porque as meninas vão marcar o dia pra você vir, porque vai ter que ter a tua nota fiscal com os teus dados, tudo bonitinho, tá bom? Então, mandou uma mensagem pra gente, olha, ganhei o gelago com o Alex, e aí ou a Marisa ou a Zulaine vão te responder, combinando com você os detalhes, tá? Massa. Vamos lá com 2 horas só de músicas e Mister. Eu sou um Broken Wings.

0: rolando o som de momentos de amor, claro, com muita música legal pra você.
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2: Aqui pelo som da Recife, a minha paixão. Vamos falar um pouco sobre a frase que eu coloquei hoje para que a gente pudesse trocar uma ideia aqui no Momentos de Amor. Às vezes você tem que tomar uma decisão que vai machucar seu coração. É verdade. Porém, vai curar a sua alma. Eita pedrada, Alex! Era isso que eu precisava ouvir. Então, se era, lá vai. Porque nem toda decisão fácil ela é certa. E nem toda decisão difícil ela é errada. Existe um paradigma aí. Tem momentos que você sabe que o que precisa ser feito, mas evita porque dói. E dói muito. Só que, para pensar. Se continuar em algo que te faz muito mal, dói mais ainda, é ou não é? Claro, só que aos poucos vai machucando, até ó, você não aguentar mais. Então escolher o que é certo pode machucar no momento, pode machucar no começo, mas traz paz depois. Sabe, agora já escolher o que é confortável agora pode virar um problema muito maior lá na frente. Não é só no sentido amoroso da história, não, em todos os aspectos da vida. Então, não fuja de decisões difíceis. Não, enfrente-as. Se no fundo você sabe o que te faz mal, aquilo que te prejudica, então já sabe o que precisa ser feito. Só não quer aceitar. Aí já é outra história.
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1: Bom, vamos falar de tradução da noite? Vamos lá viajar o ano de 1988, uma das músicas mais marcantes ali no finalzinho dos anos 80. Roxette, uma música linda que fala sobre um momento difícil em que o coração tenta avisar algo e a razão insiste em ignorar. Poxa, o coração sei que às vezes coloca a gente em situações complicadas, mas é muito bom dar atenção a ele. Então, essa música fala justamente sobre isso, dúvidas, despedidas, sentimentos que ainda continuam vivos e aquela história, escutar ou não o coração.
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Eu sei que existe algo por trás do seu sorriso. Eu percebo isso pelo olhar em seus olhos. Sim, você construiu um amor. Mas esse amor está desmoronando. Seu pequeno pedaço de paraíso está se transformando em escuridão. 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
1: Broke Sand, Listen to Your Heart, na tradução da noite, musicão. Sou muito fã da dupla, não é? E as músicas nem se falam, claro. Vamos lá. Curti agora inteirinha, aprecia sem moderação.

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Zélia Duncan, Catedral.

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0: Dando aquela paradinha pra falar coisas do coração pra você. Eu li uma frase hoje que me chamou a atenção. Eu não lembro exatamente como ela era, mas o contexto dela subentendia que era ajustar o caminho sem desistir da gente. Era mais ou menos isso. E eu parei para pensar naquele momento, fiz até alguma anotação na hora. E nem sempre o plano sai como a gente imagina, nem tudo sai como a gente quer. E tá tudo bem, tá? Insistir no erro só por teimosia não é força, é atraso. Às vezes o mais inteligente é parar, respirar e mudar a rota. Se você tá fazendo e não tá dando certo, existe alguma coisa nesse caminho. Então mude o caminho. Isso não é fracasso, isso é maturidade. O importante é não se dar como vencido. Então, você está aqui por um motivo e tem a capacidade para viver algo melhor do que isso que não está dando certo. Simples assim. Aí você quer escutar os outros? Ajuda, claro, mas não é o final. A decisão é sua. E quem vai colher os resultados dessa decisão não é você. É você que vive as consequências. Então, aprenda a se ouvir mais, a escutar seu coração, ajuste o caminho, mas não abandone o que deseja, o seu sonho, a sua meta, porque a vida ela não melhora sozinha, ela melhora quando você toma atitude para fazê-la diferente. É por aí.
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Roberto Carlos.

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2: Dando aquela paradinha agora pra gente refletir um pouco, eu trouxe um texto muito bacana, um texto que vai mostrar que quando a gente quer fazer, não precisa de alarde, sabe? Essas coisas todas não. Quem faz o bem, faz em silêncio. Toda manhã, Ricardo pegava o mesmo ônibus lotado. Descia na mesma avenida barulhenta e encarava a mesma correria de uma cidade que parecia não enxergar ninguém. Era só mais um homem comum, sem dinheiro sobrando, sem cargo importante, sem fama, sem ninguém olhando para ele. Mas Ricardo tinha uma coisa rara hoje em dia. Ele prestava atenção nas pessoas. No caminho para o trabalho, passava sempre por uma florzinha seca num vaso quebrado na frente de uma oficina. Um dia, parou, arrastou o vaso para perto da água que pingava de um ar-condicionado e seguiu seu caminho. Mais adiante, via uma senhora tentando empurrar um carrinho pesado cheio de frutas. Enquanto todo mundo desviava atenção para não atrasar, Ricardo largava a mochila no chão e ajudava aquela senhora. Os colegas riam. Ah, tu é besta demais, cara. No fim da tarde, passava por uma mulher sentada na calçada com uma filha pequena. A menina segurava um caderno velho no colo e na placa de papelão estava escrito: me ajuda a manter a minha filha na escola. Ricardo não tinha quase nada. Mesmo assim, todos os dias, sem filmar, sem postar, ele colocava algumas moedas ali. Enquanto muita gente fazia caridade para aparecer, Ricardo ajudava em silêncio. E a vida que muita gente acha que não vê nada, estava vendo tudo. Meses depois, Ricardo passou novamente pela mesma rua. A plantinha seca agora estava viva, cheia de folhas verdes. A senhora do carrinho sorriu de longe e gritou: hoje eu consegui comprar meu fogão novo. Mas naquele dia tinha algo esperando por ele. Quando chegou perto da calçada onde a mulher costumava pedir ajuda, ele travou. A menina não estava lá. O que teria acontecido? Eis que de repente, na esquina, surge a menina, de um jeito diferente, de uniforme escolar, cabelo penteado, mochila nas costas e sorrindo. A mãe olha para Ricardo com os olhos cheios de lágrima e diz: ela passou na escola pública, está estudando, graças a pessoas que ajudaram a gente a não desistir, assim como o Senhor. Ricardo ficou em silêncio e ele chorou, não de tristeza, mas porque finalmente percebeu que tinha feito a diferença nesse mundo. Tem gente que passa a vida inteira tentando ser importante e nunca consegue. Porque acha que ser grande é ter dinheiro, status, carro, relógio, não que não seja, mas não é só isso. Ele descobriu algo que vale muito mais: a sensação de ter sido luz na escuridão de alguém. E no fim das contas, é isso que sobra da gente. Porque quando você morrer, e acredite, você vai morrer um dia, todos nós vamos, ninguém vai lembrar da roupa que você usava. Mas vão lembrar de como você fez as pessoas se sentirem.
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2: Terminando momentos de amor por hoje. Vou ficando por aqui, tá? Vou dar uma recarregada nas baterias que não precisa, não é? Mas eu vou com muita, muita força. Uma força que vem de Deus, uma fé, sabe, inabalável. Eu sei que às vezes eu digo, Senhor, me perdoa porque hoje não foi tão bem assim a minha fé. Mas a gente tem que seguir. Eu sei que tem momento que você se olha e acha que não vai dar conta, que a pressão vem, o cansaço pesa, a dúvida aparece. Mas ó, tem coisa que você não pode esquecer. A sua força não vem só de você. Quando você apoia em Deus, você acessa algo maior. Até contei a história de um garoto aqui que ele estava tentando empurrar um móvel na sua casa, um guarda-roupa, claro que seja. E aí ele não estava conseguindo e o pai dele perguntou, meu filho, você já tentou de tudo? E ele disse, já tentei, pai, eu tento pra frente, pra trás, não vai, não consigo. E o pai perguntou de novo, você já tentou de tudo mesmo? Ele, já, pai. Até que o pai diz assim, você já pediu a minha ajuda? E ele falou, não. Era o que faltava para ele mover aquele móvel gigante que ele não conseguia. Então, quando a dúvida aparecer, não alimente ela. Fortaleça a sua fé e peça ajuda a Deus que tudo vai dar certo. Amo você de verdade. Até às 8.

siga tranquilamente entre a inquietude e a pressa, lembrando-se de que há sempre paz no silêncio. Tanto quanto possível, sem humilhar-se, viva em harmonia com todos os que o cercam. Fale a sua verdade mansa e claramente e ouça dos outros, mesmo a dos insensatos e ignorantes. Eles também têm sua própria história. Evite as pessoas agressivas e transtornadas. Elas afligem o nosso espírito. Se você se comparar com os outros, você se tornará presunçoso e magoado, pois haverá sempre alguém inferior e alguém superior a você.

Viva intensamente o que já pôde realizar. Mantenha-se interessado em seu trabalho, ainda que humilde. Ele é o que de real existe ao longo de todo o tempo. Seja cauteloso nos negócios, porque o mundo está cheio de astúcias. Mas não caia na descrença. A virtude existirá sempre. Muita gente luta por altos ideais, e em toda parte a vida está cheia de heroísmo. Seja você mesmo. Principalmente, não simule afeição, nem seja descrente do amor, porque mesmo diante de tanta aridez e desencanto, ele é tão perene quanto a relva. Aceite com carinho o conselho dos mais velhos, mas também seja compreensivo aos impulsos inovadores da juventude. Alimente a força do espírito, que o protegerá no infortúnio inesperado. Mas não se desespere com perigos imaginários. Muitos temores nascem do cansaço e da solidão. E a despeito de uma disciplina rigorosa, seja gentil para consigo mesmo. Você é filho do universo, irmão das estrelas e árvores. Você merece estar aqui. E mesmo se você não pode perceber,

Portanto, esteja em paz com Deus, como quer que você o conceba. E quaisquer que sejam seus trabalhos e aspirações na fatigante jornada pela vida, mantenha-se em paz com sua própria alma. Acima da falsidade, dos desencantos e agruras, o mundo ainda é bonito. Seja prudente. Faça tudo para ser feliz.

0: As matrículas da educação especial no ensino regular cresceram no Brasil e cresceram muito. Segundo o Censo Escolar de 2026, já são 2,5 milhões de estudantes, um aumento de 82% em apenas 5 anos. Hoje, a grande maioria desses alunos, cerca de 96%, está em salas de aula comuns, mas um desafio importante ainda permanece. Estar na sala de aula não significa necessariamente estar incluído. No mês da conscientização sobre o autismo, especialistas chamam a atenção para a necessidade de transformar o ambiente escolar para que alunos neurodivergentes não só frequentem, mas aprendam e participem de verdade. Como destaca o mestre em educação brasileira e diretor de produto e marketing da Aprende Brasil Educação, Juliano Costa.
1: Transformar a sala de aula comum em um ambiente neurocompatível basicamente significa entender que inclusão não é só, obviamente, colocar o aluno autista dentro da turma. A gente precisa organizar a sala para que ele consiga, de fato, participar daquele momento de aprendizagem e aprender junto com os colegas.
0: Na prática, isso envolve mudanças simples, mas fundamentais. Organizar rotinas, usar recursos visuais, reduzir estímulos como barulho excessivo e adaptar as formas de participação dos alunos. Segundo o especialista, muitas vezes o problema não está na capacidade do estudante, mas no ambiente escolar, que pode ser confuso ou até sensorialmente agressivo.
1: Muitas vezes, a barreira não está na capacidade do estudante, mas sim no ambiente, no seu entorno, porque esse ambiente pode ser confuso, pode ser imprevisível e sensorialmente agressivo para ele, enquanto que para as outras crianças neurotípicas nada disso é incomum. Então, uma sala neurocompatível é aquela que diminui essas barreiras de comunicação, de informação e de processamento sensorial.
0: Apesar dos avanços no acesso à escola, ainda há um caminho importante pela frente. Hoje, menos da metade dos alunos conta com apoio especializado dentro das instituições. Para os especialistas, a inclusão de verdade depende de uma rede de apoio com escola, família e profissionais e de garantir condições reais para que esses estudantes aprendam com autonomia. Agência Rádio Web, produção e reportagem, Janaína Oliveira.
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0: O uso terapêutico do canabidiol tem avançado no Brasil, mas ainda enfrenta desafios, principalmente quando o assunto é acesso pelo Sistema Único de Saúde, o SUS. Cada vez mais pacientes recorrem à justiça para conseguir o tratamento, em um processo conhecido como judicialização da saúde, como explica a promotora de justiça Giovanna Caroni, coordenadora do Centro de Apoio às Promotorias de Justiça de Defesa da Saúde.
1: Às vezes a gente demoniza muito a judicialização, mas às vezes ela é muito necessária, né? Até para os avanços, para garantir acesso à população. É questões de criança com paralisia cerebral, tem muita, muita demanda mesmo. É o Mevatil, é o medicamento? Teria que ver o valor do custo anual do tratamento, porque antigamente era assim, era solidariedade. Tinha um relatório ali e você entrava. Muito simples. Hoje, essa judicialização, ela precisa ser qualificada. E no âmbito do Ministério Público, a gente, né, tem que visar a saúde do coletivo. A gente tem que também qualificar ainda mais a nossa judicialização.
0: Hoje, a Agência Nacional de Vigilância Sanitária, a Anvisa, é responsável por regulamentar a importação e a comercialização desses produtos no país. Segundo especialistas, esse movimento judicial tem pressionado o sistema a evoluir e, ao mesmo tempo, expõe lacunas na política pública. Atualmente, o Brasil tem dezenas de produtos à base de canabidiol autorizados pela Anvisa, mas a maioria ainda não é considerada medicamento. Segundo o advogado especialista em direito sanitário e gestão de políticas de saúde baseadas em evidências, Tiago Lopes Campos, isso acontece devido à falta de estudos conclusivos sobre eficácia e segurança.
2: O papel da Anvisa é central ao estabelecer as diretrizes, as balizas, as regras pelo qual se fará acesso a qualquer que seja o produto sujeito à vigilância, desde que ele assegure três elementos que são imprescindíveis: segurança, qualidade e eficácia. O estigma sobre o uso da planta para essa finalidade, ele vem reduzindo. É claro que tem um cenário aí que a gente tem um desafio grande do ponto de vista regulatório, e hoje a gente tem uma categoria que a gente considera a qualidade, a gente considera a segurança a partir dos dados de uso real, e a eficácia ainda não tem nesse produto de cannabis. 49 produtos que nós temos regularizados dentro da Anvisa, eles não são medicamentos. Eles não passaram pela fase de testes clínicos para verificar, em grande medida, a segurança e a qualidade, mas efetivamente a eficácia para um determinado tratamento.
0: Na prática, isso dificulta a incorporação desses tratamentos no SUS e amplia a busca por decisões judiciais. Outro ponto recente que reforça esse debate foi uma decisão do Supremo Tribunal Federal, que reacendeu a discussão sobre o acesso a tratamentos à base de cannabis no país. Apesar dos desafios, a percepção da sociedade tem mudado. O estigma em torno do uso medicinal da cannabis vem diminuindo, abrindo espaço para um debate mais técnico e menos preconceituoso. O principal desafio agora é equilibrar a regulamentação e o acesso da população, garantindo segurança jurídica e, principalmente, o direito à saúde. Do Ministério Público de Minas Gerais, para a agência Rádio Web, Vinícius Araújo.
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0: debates internos e uma conversa com representantes de movimentos sociais e culturais que atuam para a redução de vulnerabilidades marcaram a primeira reunião anual ordinária dos promotores de justiça em estágio probatório. A iniciativa tem como objetivo propiciar a aproximação dos novos promotores de justiça do Ministério Público de Pernambuco da realidade social que os moradores enfrentam na comunidade. É o que explica a Procuradora de Justiça e Corregedora-Geral do Ministério Público, Maria Ivana Botelho.
1: A gente resolveu fazer em Recife, escolheu essa comunidade de Peixinhos pela riqueza cultural que ela tem e também pela... O alto índice de violência que a comunidade vivencia desde a década de 80, 90. É um momento de tirar dúvida, de trazer os assuntos para a prática do dia a dia, de tentar aplicar o que eles têm de teoria, o que a gente constata também, a prática que é importante para a atuação do Ministério Público.
0: Apesar dos índices de violência na região, a Biblioteca Multicultural Nascedouro tem se consolidado como um espaço de resistência e acolhimento, oferecendo atividades artísticas e literárias. Para o coordenador Rogério Bezerra, a presença do Ministério Público no local reforça que os moradores da comunidade também são sujeitos de direito.
2: Em sua arquitetura, Peixinho não tem um equipamento como esse, né? Um equipamento que possa ter música, teatro, dança. E a gente vem lutando para manter esse espaço. Então, essa é a importância, sabe, de entender a realidade das comunidades com equipamento desse salva-vidas, né? E aí, os promotores, né, que têm esse papel de defender somente os direitos, né? Aqui são vários direitos violados, você vê aqui, né? O direito à cultura, o direito ao lazer, o direito à educação, estamos sendo aqui violados.
0: Ao fim da conversa com os movimentos sociais, os promotores de justiça percorreram o espaço do Nascedouro de Peixinhos e consolidaram o compromisso do Ministério Público com a defesa dos direitos humanos. Agência Rádio Web, roteiro de Karina Barros, locução Joyce Santos.
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0: Começam em maio as inscrições para o Enseja 2026, exame nacional para certificação de competências de jovens e adultos. A prova, prevista para o dia 23 de agosto, é gratuita e destinada a jovens e adultos que não concluíram o ensino fundamental ou médio em idade escolar. Com inscrições até o dia 15 de maio, o iFood prepara gratuitamente entregadores, donos e parceiros da plataforma com bolsas de estudo, simulados e suporte educacional por meio do programa Meu Diploma do Ensino Médio. Desde 2022, 15 mil pessoas se formaram pelo projeto pedagógico. Renata Rotenberg, gerente de impacto social no iFood, afirma que a iniciativa abre portas para novas oportunidades profissionais.
1: O programa tem muito potencial desse desenvolvimento, desde resgatar uma confiança que muitas vezes foi perdida ao longo do tempo, né? Então, a gente sabe que tem o que a gente chama de idade escolar. Quando a gente passa dessa idade escolar sem finalizar os estudos, muitas das vezes as pessoas perdem a confiança. Ah, acho que não é para mim, não vou conseguir, não vai dar certo. E acho que um ponto importante aqui, né? O diploma abre portas. É super importante para novas oportunidades, para geração de renda, possibilita também acesso a curso de ensino superior e curso técnico. Então, acho que aqui é muito sobre viabilizar caminhos.
0: Segundo pesquisa interna da plataforma, 29% dos entregadores ainda não concluíram o ensino médio. Entre os participantes do programa, 45% relataram aumento na renda após a conclusão dos estudos, destaca Renata.
1: Ao investir em educação, amplia também o acesso a oportunidades de formação, de renda, e traz efeitos diretos na trajetória desses profissionais que estão dentro do ecossistema, seja entregadores, restaurantes ou familiares. E é por isso que a gente aposta muito na educação como um vetor desse desenvolvimento pessoal e profissional e de transformação social em todo o ecossistema.
0: As aulas são 100% online, gravadas e ao vivo com professores especializados. Mas o aluno pode acessar o conteúdo de acordo com a própria disponibilidade. As inscrições podem ser feitas pelo aplicativo do entregador ou no site oficial do programa, institucional.ifood.com.br/meu-diploma-do-ensino-médio. Agência Rádio Web, produção e reportagem, Karina Chagas.
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0: A prova prevista para o dia 23 de agosto é gratuita e destinada a jovens e adultos que não concluíram o ensino fundamental ou médio em idade escolar. Com inscrições até o dia 15 de maio, o iFood prepara gratuitamente entregadores, donos e parceiros da plataforma com bolsas de estudo, simulados e suporte educacional por meio do programa Meu Diploma do Ensino Médio. Desde 2022, 15 mil pessoas se formaram pelo projeto pedagógico. Renata Rotenberg, gerente de impacto social no iFood, afirma que a iniciativa abre portas para novas oportunidades profissionais.
1: O programa tem muito potencial desse desenvolvimento, desde resgatar uma confiança que muitas vezes foi perdida ao longo do tempo, né? Então, a gente sabe que tem o que a gente chama de idade escolar. Quando a gente passa dessa idade escolar sem finalizar os estudos, muitas das vezes as pessoas perdem a confiança. Ah, acho que não é para mim, não vou conseguir, não vai dar certo. E acho que um ponto importante aqui, né? O diploma abre portas. É super importante para novas oportunidades, para geração de renda, possibilita também acesso a curso de ensino superior e curso técnico. Então, acho que aqui é muito sobre viabilizar caminhos.
0: Segundo pesquisa interna da plataforma, 29% dos entregadores ainda não concluíram o ensino médio. Entre os participantes do programa, 45% relataram aumento na renda após a conclusão dos estudos, destaca Renata.
1: Ao investir em educação, amplia também o acesso a oportunidades de formação, de renda, e traz efeitos diretos na trajetória desses profissionais que estão dentro do ecossistema, seja entregadores, restaurantes ou familiares. E é por isso que a gente aposta muito na educação como um vetor desse desenvolvimento pessoal e profissional e de transformação social em todo o ecossistema.
0: As aulas são 100% online, gravadas e ao vivo com professores especializados. Mas o aluno pode acessar o conteúdo de acordo com a própria disponibilidade. As inscrições podem ser feitas pelo aplicativo do entregador ou no site oficial do programa. institucional.ifood.com.br/meu-diploma-do-ensino-médio. Agência Rádio Web, produção e reportagem, Karina Chagas.
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0: hospital nunca para. Portas abertas, corredores cheios e decisões tomadas em minutos. No Hospital do Trabalhador, em Curitiba, o fluxo é intenso. Em média, 55 ambulâncias chegam por dia. E nos casos mais graves, há apoio aéreo. Pela porta aberta, entram ainda mais de 70 pacientes clínicos diariamente. Recentemente, 55 milhões de reais foram investidos na ampliação do pronto-socorro, equipamentos e heliponto. Um reforço que impacta diretamente o atendimento à população, como pontua o diretor do Complexo Hospitalar do Trabalhador, Guilherme Graziani.
1: Com uma estrutura melhor para os nossos profissionais e para as pessoas que vão vir aqui trabalhar, é muito mais confortável. Então, são consultórios individuais, são consultórios com ar-condicionado, recepções individuais para ortopedia, para clínica geral, para plástica.
0: Com atendimento 100% pelo Sistema Único de Saúde, o SUS, a unidade da Secretaria de Estado da Saúde é a maior referência do Paraná em trauma, urgência e emergência. Somando quase 1000 atendimentos por dia. Por trás desse número há uma engrenagem feita de gente. São aproximadamente 5 mil trabalhadores. Só na enfermagem são 819 profissionais. Outros 482 médicos, além de fisioterapeutas, psicólogos, assistentes sociais, nutricionistas e dentistas. Juntos, eles sustentam uma estrutura de 260 leitos, 40 deles de UTI, 3 centros cirúrgicos e 14 salas de operação. Em 2025, foram 9,5 mil cirurgias, a maioria de emergência. O hospital também é escola para novos médicos, tem maternidade. Foram mais de 3 mil partos em 2025 e não fecha as portas para ninguém. Agência Rádio Web de Curitiba, Fernanda Nardo.
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0: O Ministério da Saúde anunciou o repasse de 12 milhões de reais para intensificar o combate à doença de Chagas em 155 municípios de 17 estados brasileiros. Segundo a pasta federal, as cidades selecionadas foram escolhidas com base em critérios técnicos, priorizando localidades com registros recentes do vetor que transmite a doença e alto risco de transmissão nas regiões Nordeste, Sudeste e Norte. Além do reforço na fiscalização, o governo federal confirmou uma parceria com a Fundação Oswaldo Cruz para a segunda fase de uma pesquisa que utiliza o selênio no tratamento de pacientes com problemas cardíacos causados pela doença. O projeto recebe um aporte de mais de 8 milhões de reais para avaliar se o mineral pode ser incorporado ao SUS como uma terapia complementar. Transmitida pelas fezes do barbeiro, a doença de Chagas afeta entre 6 e 7 milhões de pessoas no mundo, a maioria na América Latina. Só no Brasil, de acordo com os dados mais recentes, foram quase 4 mil mortes em decorrência da doença em 2024. Os principais sintomas são febre, mal-estar, falta de apetite, dor nos gânglios, inchaço nos olhos e aumento do fígado e do baço. Entre 5 e 10 anos depois da contaminação, no entanto, o paciente enfrenta a fase crônica da doença, que provoca o inchaço de órgãos como o coração e esôfago, o que pode causar sérias complicações. De acordo com médicos, no entanto, assim como acontece com muitas doenças, o diagnóstico precoce é fundamental também no caso da doença de Chagas. Quando diagnosticada nos primeiros dias da transmissão, a chance de cura é de até 100%, mas diminui progressivamente com o passar dos anos. Da Rádio 2, Milena Abreu. 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
1: 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Após identificar irregularidades estruturais na condução de licitações e contratos públicos no município da Ilha de Itamaracá, localizada no litoral norte do estado, o Ministério Público de Pernambuco recomendou uma série de medidas para a gestão municipal. Entre os pontos críticos, foram identificados a ausência da elaboração do plano de contratações anual e a publicação tardia de informações no Portal Nacional de Contratações Públicas. Além disso, existem inconsistências nos registros oficiais do município, além de haver procedimentos com valores errados ou incompletos, comprometendo o controle social e a fiscalização. Outro problema encontrado foi a designação tardia de agentes responsáveis pelas licitações e o acúmulo indevido de funções, o que aumenta o risco de fraudes, direcionamento de contratos e sobrepreço. Para reverter esse cenário, o Ministério Público recomendou a adoção de um planejamento prévio das contratações, incluindo a criação do plano anual, a regularização das informações no Portal Nacional de Contratações Públicas e o fortalecimento do controle interno. Também foi orientada a revisão de contratos recentes para verificar possíveis irregularidades. Com essa recomendação, o município tem um prazo de 60 dias para informar as medidas adotadas. Caso haja o descumprimento, poderá resultar em medidas judiciais. Agência Rádio Web, produção e reportagem, Karina Barros.
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0: A previsão da Confederação Nacional da Indústria, a CNI, para o crescimento da economia brasileira melhorou. A expectativa é que o Produto Interno Bruto, o chamado PIB, cresça 2% em 2026. Antes, a previsão era de 1,8%. A indústria também deve ter um desempenho melhor. A estimativa de crescimento subiu de 1,1% para 1,6%. Segundo o diretor de Economia da Confederação Nacional da Indústria, Mário Sérgio Teles, essa revisão está ligada a três fatores principais.
1: Primeiro, um desempenho mais positivo do que o esperado para a indústria extrativa. Tanto a produção de petróleo e de minério de ferro, como o preço do petróleo estão subindo esse ano, e isso vai ter repercussão sobre o PIB da indústria extrativa. Segundo fator que nos levou a aumentar a projeção de crescimento foi a sistemática elevação da previsão de safra agrícola. E o último fator é um desempenho melhor no chamado setor de serviços, que se deve muito à expansão fiscal.
0: O setor de serviços deve crescer 2,1%. Já a agropecuária, que antes não tinha previsão de crescimento, agora deve avançar 1,1%. O bom desempenho da economia nos primeiros meses de 2026 ajudou a melhorar as previsões para o ano. Mas a qualidade do crescimento econômico, marcado por um desequilíbrio entre consumo e investimento, persiste e preocupa.
1: O problema da qualidade está no baixo nível dos investimentos. Os investimentos devem crescer em 2026 apenas 0,6%. Então, o consumo cresce acima de 2%, mas os investimentos não crescem. Então, por isso é uma qualidade ruim, porque é um tipo de crescimento que não se sustenta. Se nós não tivermos aumento dos investimentos para gerar mais oferta no futuro e cobrir esse nível maior de consumo, nós vamos ter que travar ainda mais o ritmo de crescimento.
0: O crescimento do consumo das famílias deve acontecer por causa de medidas do governo, como a ampliação da faixa de isenção do imposto de renda, além do aumento dos salários. Já o crescimento menor dos investimentos se deve aos juros altos e ao endividamento das empresas. Os dados fazem parte do informe conjuntural do primeiro trimestre, divulgado pela Confederação Nacional da Indústria. Agência Rádio Web. Produção e reportagem, Valquíria Rios.
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2: Bom dia você do outro lado do rádio. Tamo juntos até as 8. Por acordar o padre, né? Bom dia, padre!
3: Bom dia, meus irmãos. Olha, como é que você tá despertando? Triste, desanimado? Vá na janela e diga, só tristeza da minha vida. Eu quero viver na presença do Senhor. Dai-me, Senhor, a graça de um dia abençoado, de horas santificadas no teu amor. Vamos começar assim? Pra cima, pra Deus, pro alto. Em nome do Pai, do Filho e do Espírito Santo. Amém. Senhor Deus, no início deste dia queremos pedir, mandai-nos o Espírito Santo com os 7 dons. Nesta manhã, Senhor, mandai-nos o Espírito de sabedoria para que procuremos unicamente a vós que sois nosso fim e destino. Mandai o Espírito de inteligência para que bem compreendamos a vossa santa palavra e vossa santa vontade. Mandai-nos nesta manhã o Espírito de conselho para que não erremos nas dúvidas e sim trilhemos o bom caminho. Senhor, manda o Espírito de fortaleza para que vos sejamos fiéis na felicidade e na desventura, e que diante das tentações e tribulações possamos resistir firmemente. Nesta manhã, Senhor, manda sobre nós o Espírito da ciência, para que saibamos distinguir o bem e o mal, e sejamos comprometidos com nossos deveres de cristão. Mandai, Senhor, o Espírito de piedade, para que, inflamados no santo amor, possamos levar ao mundo a paz. E, por fim, manda-nos, Senhor, o Espírito do temor de Deus, para que, sempre lembrados da vossa onipresença, vivamos de forma digna, confiando na vossa assistência. Ó Deus, por intercessão de Santa Rita de Cássia, a santa das causas impossíveis, advogada dos casos desesperados, auxiliadora na última hora, atenda-nos neste pedido que nesta manhã apresentamos com fé. Santa Rita de Cássia, junto ao Sagrado Coração de Jesus, interceda por nós. Amém. Bom dia a todos.
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2: Bom dia, bom Recife. Dia. Olha, não esquece que daqui a pouco a gente vai exorcizar esse sono, hein, que tá pegando você de jeito, né? Bora se livrar dele.

de sono, hein? Sai pra lá, sai pra lá. Olha quem vem aqui, a Flaviane de Caixa d'Água, pra exorcizar esse sono. Também Marcão, Sargento Hermínio, Erivaldo, todo mundo exorcizando o sono. Olha, também um abraço pra você, Simone Ribeiro de Brasília. Entra na fila, Simone. Não atrapalha não, vá, entre na fila pra exorcizar o sono, né? Assim não, entendeu? Tem que tomar um banhozinho de água benta, mas parece que é tanta gente que você vai ter que chamar o caminhão pipa de água benta, né? Olha, dona Marinha também vai exorcizar o sono, né, dona Marinha? Rivaldo também tá com as pálpebras pesadas de sono. Madalena do Ibura de Baixo, Nega do Detran, Tutinha também, né, Putinga? Ana Vicente vai exorcizar o sono. Olha lá, Rose lá nos Butris, bora exorcizar esse sono, hein? Bora lá, todo mundo, sai, sai, sai que esse corpo não é teu. Sai, sai sono, sai, sai que esse corpo não é teu.

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Bora dar um repeteco? Repeteco! Repeteco! Olha, você derrubou aí 5 mil calorias. Vamos pra mais 5, né?

fechada de cupido. Eita! Olha que guitarra.

0: dá um gritão aí, tá? Bom, agora a gente vai horoscopar, né? Deixa eu buscar aqui a bola de cristal, agora chegou. Áries, bora lá, atenção. Olha, o dia pode ser corrido, movimentado e com alterações de planos, hein? Números de sorte: 41, 50 e 76. A cor é laranja. Agora tem touro. Você pode ter uma saída ou uma entrada de dinheiro que não esperava, hein? Números de sorte: 31, 29, 80. A cor é verde. Gêmeos, olha, você tende a se sentir mais elétrico, impulsivo hoje, hein? É, não vá demais não para não gastar as baterias. Números de sorte: 35, 93 e 84. A cor é branco. Agora tem câncer. Bora, câncer. Procure não alimentar a expectativa demais para não morrer na praia, né? Números de sorte: 21, 18, 50. A cor é vermelho. Leão, algum projeto ou combinado pode sair fora dos planos, hein? Números de sorte: 71, 94 e 56. A cor é rosa. Virgem, pode ser que você não consiga visualizar bem os projetos, tá? Que desenha aí pra tocar em frente, mas dá pra sentir o esboço que é, né? Não, enfim. Números de sorte: 58, 16, 05. A cor é marrom. Libra, olha, se nem tudo estiver às claras, espere antes de se comprometer. Tem que ser com os pingos nos is. Números de sorte: olha aí, 31, 64 e 47. A cor é bege. Agora tem escorpião. Olha aí, escorpião, o dia está sujeito a atrasos e surpresinhas, tá? Números de sorte: olha só, 75, 17 e 22. A cor é vermelho. Olha aí, Capricórnio, não adianta ficar preso a horários e regras, entendeu? Que aí você não vai poder se expandir. Números de sorte: 91, 82, 19. A cor é lilás. No trabalho, pode ser que o ritmo requerido não seja o mesmo que você esperava. Números de sorte: atenção, hein? 30, 54 e 83. A cor é azul. Peixes, no amor é importante não criar ilusões ou expectativas. Números de sorte: atenção, hein? 74, 51 e 43. A cor é lilás. Amanhã tem mais.
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0: Wagner gravou essa música, ele não botou o nome de Cecília Meirelles, né? Aí a família foi pra cima da gravadora e aí tiveram que gravar, fazer outra prensagem e colocar o nome da Cecília Meirelles. O caso foi pra justiça e a Cecília Meirelles já havia morrido, cara, né? Foi uma homenagem que ele prestou, mas não foi bem assim, né? Isso aconteceu também com Erasmo Carlos. Em Sou Uma Criança e Não Entendo Nada. A letra era de um amigo dele e ele usou, botou a melodia, mas não colocou o nome do amigo. E aí que já havia morrido, inclusive. E aí o filho, mexendo nas gavetas, encontrou a letra do pai e foi na justiça e tiveram que fazer outra prensagem lá, colocando o nome do pai. Também foi pra justiça, né? E Zé Ramalho também pegou um trecho de uma... um trecho de um gibi alemão, ou alemão, né? Que dizia assim, ainda bem, como é que é? É uma estrela, uma imensa tocha antes do mergulho. Então essa frase aí, um pouco antes e um pouco depois, era de um alemão falando sobre Hulk. E essa música é Força Verde, de Zé Ramalho. Aí ele pegou e também colocou na música sem dar os créditos ao verdadeiro poeta. E aí deu rolo na justiça. Só que isso praticamente acabou com a carreira do Zé Ramalho, né? Não aconteceu mesmo nem com Fagner e nem com Erasmo. Mas com Zé Ramalho, meu amigo, foi um estardalhaço na carreira dele. Olha, um abraço para Luciana Vital, de Vila do Sesi. Também Edna Silva em Areias, Áurea e Abelardo em Jardim Atlântico, Mônica e Queco em Fragoso, Rose nos Butrins para mamãe Fátima, também Dona Virgínia em Jardim Brasil. E olha, hoje é aniversário de Olívia, minha sobrinha. Olha aí, minha sobrinha querida, Olívia, está aniversariando hoje. Aê! Abraço confeitado com sabor de chocolate. A Ritinha, né? A sua titia, a vovó Lúcia de Fátima, a mamãe Jéssica, o irmãozinho Mateus, Camila, Juninho, Biel, Gabriel, manda Biel e Gabriel. A titia Fabinha, tá? Mandam aí os parabéns pra você, ok? Tudo de bom pra você, nossa querida Olívia, e seu amor Luan, né? Luan, olha aí, cadê o meu aqui, ó? Parabéns aí de Luan também pra sua amada Olívia, em grande estilo!
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0: A minha paixão. É o quê?
1: Pode voltar.
0: Hã?
1: Porque eu estou sempre sonhando.
0: Hã?
1: Com
0: o
1: seu corpo.
0: O cara, quando acorda, o cara acorda com a voz de homem. Escuta só como o Benito de Paula tá. Acordou agora.
1: Se você pensa em voltar.
0: Tá forçando, hein, meu velho?
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0: Ela vai voltar porque ela vai pensar que é o outro. Ele não tá parecendo com você, não. Ó.

Olha, criar filho é uma maravilha. Nenenzinho, cadê neném de mamãe? Cadê neném de papai? É uma maravilha. Se fosse pela educação que você dá a seus filhos, ó, beleza. Mas hoje, depois que o filho cresce, aí, ó, a marginalidade está em volta. Sabe? Feito raposa querendo a presa. Aí é drogas, sabe? É assaltos. Tudo isso querendo atrair tua filha, teu filho, os maus elementos urubuzando. E você, como mãe, fica aí sofrendo porque o Estado, ele falha em não dar a devida proteção. Por quê? Às vezes na escola, ali por perto, tem alguém rondando querendo passar drogas para tua filha ou pro teu filho. Na festinha, sabe? Por quê? Porque o traficante, ele tem a liberdade que não deveria ter do Estado. Então, as mães ficam aí a ver navios, né? Sem saber o que fazer, vendo o filho levar televisão, levar liquidificador, levar os eletros eletrônicos de casa, que a mamãe suou para conseguir, para pagar drogas. Então, as mães hoje vivem, não de agora, né? Já de algum tempo, vivem esse tormento de estar desprotegida, vivendo esse mal que é as drogas na vida dos filhos. Não grita com a mamãe, hein? Se for falar alto com ela, tem que ser assim pra todo mundo ouvir. Mainha!

0: se informar com a nossa querida jornalista Estela Rosendo. E aí, Estela, tudo bem? Bom dia.
1: Bom dia, Jefferson. Você estou, tô meio resfriada hoje, hein? Chegando com informação, perdão, informação sobre tempo, a gente tem informações aqui do Clima Tempo, dizendo que hoje, no Recife, área metropolitana, Jefferson, teremos um dia com o céu parcialmente nublado, principalmente nessas primeiras horas da manhã, agora 24 graus na região da Boa Vista, com sensação térmica de 24. A qualidade do ar considerada aqui boa, em 31 pontos, a umidade relativa do ar em 89% e os ventos soprando com uma leve brisa em direção ao norte em 3 km por hora. Então, tá aí, a temperatura hoje máxima deve chegar aos 31 graus, tem previsão de chuva fraca, principalmente nessa costa litorânea, que envolve Recife e a área metropolitana de Olinda e até a gente tem até a última ponta de praia aqui da região metropolitana. E notícias, hein? Um homem de 22 anos, ele foi preso em flagrante, suspeito de agredir o enteado, uma criança de apenas 2 anos, usando um fio elétrico. Isso aconteceu em Tamandaré, litoral sul de Pernambuco. De acordo com a polícia, William Ricardo Nascimento foi autuado pelos crimes de tortura e ameaça por violência doméstica familiar. Logo após receber essa denúncia, a polícia foi até o endereço dessa família, mas o homem não estava no local. A polícia encontrou então a criança muito ferida, com diversas lesões pelo corpo, e a mãe também estava na casa. Os dois foram conduzidos primeiro para uma unidade de saúde e depois para a unidade de polícia do município. A mulher foi liberada, ela não foi detida, ela esclareceu o que teria acontecido, a polícia não dá detalhes aí da participação dela ou da conivência ou então até pelo descaso, né, com esse fato. E como o homem não estava no local, a polícia manteve essas diligências e encontrou o homem, o agressor, horas depois em uma obra lá na praia de Tamandaré, uma obra de construção civil. Ele foi detido e está preso. Já passou por audiência de custódia e permanece detido, hein? E outra informação aqui, o Tribunal de Justiça de Pernambuco decidiu, por maioria de votos, rejeitar o recurso apresentado pela defesa de Sari Corte Real, mantendo aí a sua condenação a 7 anos de prisão em regime inicialmente fechado pela morte do menino Miguel Otávio de Santana. O crime é de abandono de incapaz. Sari Corte Real ainda pode recorrer com um recurso especial para o Supremo Tribunal de Justiça e com um recurso extraordinário aí nesse Supremo, tá? Ela já havia obtido o direito de recorrer em liberdade nos autos e esse novo julgamento não altera aí esse entendimento. Portanto, ela permanece recorrendo em liberdade porque a questão não foi objeto de decisão de apreciação nessa ação que foi julgada ontem pelo Tribunal de Justiça. Portanto, Sari mantém a prisão em regime fechado, 7 anos, mas pode recorrer e fica ainda até esse novo julgamento, até que esse novo julgamento aconteça, ela fica em liberdade. É com você, Jefferson.
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0: Thalita Mello, senhoras e senhores.
1: Xande Avião, obrigado.
2: 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Hoje tem gelado, hein?

0: Olha lá, hein? Atenção, que tá valendo um gelágua daqui a pouco. Calma aí, tá bom? Olha, mãe de Vini Júnior manda recado a Virgínia Fonseca após término do romance, né? Daqui a pouco a gente vê isso. Ó, não é só Deolane. Quem são os famosos investigados aí por ligação com o PCC? Daqui a pouco a gente vê isso também. E olha, Deolane Bezerra se pronuncia após ser presa em São Paulo. Britney Spears convidou policiais para comer lasanha e nadar na piscina ao ser presa. Olha aí, Deolane e Britney Spears, tá? É, são duas famosas que foram presas e a Britney convidou os policiais para comer lasanha e tomar banho de piscina. Ó, é muito escrota, né? A Britney Spears, não sei no que deu. O que você acha, hein? Pois é, bora ver aqui. Deolane Bezerra, ela se pronunciou. Vamos ver o que, que ela disse, né? Após prestar depoimento, a influenciadora quebra o silêncio. Né? Deixa eu ver aqui. Papapá. Isso lá no centro de São Paulo, né? Alvo de um mandado de prisão preventiva sobre a greve, né? Ou melhor, sobre a grave acusação de integrar o braço financeiro de uma rede de lavagem de dinheiro controlada pela cúpula do primeiro comando da capital do PCC, a famosa manteve a postura firme ao ter o primeiro contato com a imprensa desde a sua detenção. Pois é, rapaz. Olha, ao deixar o presídio da carceragem sob forte escolta de agentes de segurança, Deolane olhou para os microfones e disparou de forma categórica: a justiça vai ser feita. Entendeu? O que ela quis dizer com isso, hein? Olha, ela tá abalada, mas vai dar certo, ela vai sair. Os fãs aí começaram a dar opiniões, né? Ó, se for comprovado, que pague por tudo. É, outro disse assim: sempre esse papinho, essa conversa, né? Cada um que diga uma. E por aí vai, né? A advogada e influenciadora Deolane falou pela primeira vez e teve esses comentários aí dos internautas. Vamos ver Britney Spears? Vamos lá? Atenção. Cadê? É, a cantora foi detida em março por dirigir sob efeito de drogas. Março deste ano, né? A câmera de uma viatura policial registrou o momento em que Britney Spears foi presa em março deste ano por dirigir sob efeito de drogas. O site obteve a gravação que mostra a cantora emocionalmente instável. Ela vai dos prantos, a um convite para que os policiais entrem em sua casa e coma lasanha e tome banho de piscina. Essa Britney Spears é brincadeira, hein? Olha só, e você aí? Corre lá no telefone, Miguel Falabella posa com namorado em cliques raros, né, durante viagem de avião. Ele e o namorado. Eita, olha aí, mais uma polêmica. Virgínia pede registro do nome dos filhos como empresa. E é assim, é. Mas tem Proença, mostra vida no campo após vender apartamento por uma grana aí. Deixa eu ver quanto foi. Por quanto foi que ela vendeu? E essa, 4 milhões. Ela vendeu por 4 milhões e foi criar galinha. Entendeu? Deixa eu ver mais aqui. Comediante, né? Whindersson Nunes revela tatuagem em homenagem. Enfim. No caso aí, foi a namorada que fez a homenagem. Ok. Olha, hoje é aniversário da minha sobrinha Olivia. Aí, Olivia, um abraço confeitado com sabor de chocolate, hein? Titia Rita, vovó Lucinha, Camilinha, Juninho, Gabriel, Biel, Matheus, Jéssica, enfim. Todo mundo aí mandando os parabéns, tá? Angélica, a titia Angélica, né? Mandando os parabéns à priminha Túlia, tá? Mandando os parabéns pra você em grande estilo. Aí, Olivia, em especial o seu amor, Luan, mandando os parabéns pra você, Olivia. Muitos anos de vida, muita saúde, tá? E amanhã a gente volta com Podrecast, os podres dos famosos. Ligue agora. 3, 4, 1, 3, 7, 1, 17. Ligue, corre lá agora. O primeiro vai ganhar Gelágua. O Gelágua, Gelágua é pro primeiro. 1, 3, 4, 1, 3, 4, 1, liga aí.
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0: Olha, grande abraço pra você do outro lado do rádio, hein? É, Gleice Kelly Silva de Andrade, lá do Janga, final do telefone 1864, ganhou aí o Gelago aqui, presentão, hein? Nossa, ganhou um Gelago a Gleice Kelly.
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0: Cristian Bell. Até amanhã, se Deus quiser, hein? Não ao feminicídio. Vida longa a você, mulher. Parabéns, Olivia, minha sobrinha. Parabéns a você, querida. Tia Rita acordou já com vontade de comer bolo, hein? E a Lucinha?

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2: Vamos lá, gente, tem presente hoje, quem ligar, os 10 primeiros que ligarem vão ganhar um terço de Nossa Senhora Aparecida, o Iron Fit, você que tá treinando, o Iron Fit é muito bom, o óleo de semente de abóbora, e para cuidar também da saúde da próstata. Então tá aí, os presentes de hoje são o terço de Nossa Senhora, o Iron Fit e o óleo de semente de abóbora, Pandinha.
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4: Inspirado por João Paulo, decidiu caminhar.
5: Glória a Deus, glória a Deus. Obrigado ao Kaique, né? O Mário,
6: Pandinha. Kaique é. E ao Leandro, viu, padre? Kaique e Leandro. Tá, e o Michel Deus também, que nos ajudou, né?
7: O Michel também tá, foi.
5: Obrigado com todo carinho. Também agradecer pra minha irmã Martinha, Deus sabe por quê. E estamos aqui em nome do Pai e do Filho e do Espírito Santo. Amém. Foi uma bênção hoje. Glória a Deus. Que pôde acompanhar a coroa do São Miguel Arcanjo. E obrigado, Senhor, pelos testemunhos. Mário, eu estava vendo aqui, já tinha, quando vocês estavam falando, eu estava, Senhor, misericórdia, os testemunhos. Vamos ver até aqui a ordem?
7: Vamos lá.
5: Começar, nossa, senti no meu coração, começar pelo quarto. Gente,
7: quatro,
5: preste
7: lá.
5: Atenção.
8: Eu queria dar meu testemunho sobre o programa de quinta-feira. Eu fiquei com uma emoção tão grande, porque eu já perdi minha mãe. Aí, na hora que o padre tava falando das mães que perderam filhos, eu já tava pensando, né? Nossa, que saudade da minha mãe. Aí, padre pediu pelos filhos que perderam a mãe. Aquilo foi, assim, foi tão potencial. Assim, Deus estava escutando, sabe? Eu senti que foi comigo, porque eu tava pedindo, assim, eu tava com muita saudade da minha mãe. Ela morreu há 11 anos e eu tava com muita saudade dela. Nossa, foi uma emoção tão grande. Aí o padre disse que vamos ver como ia ficar a oração. Aí naquela hora eu tava com tanta saudade, eu pedi Jesus, eu queria, o padre pediu que ia entrar num jardim. Eu sei que a gente entra como criança, né? Aí eu pedi assim, Senhor Jesus, eu queria tanto te abraçar como eu tô agora. Aí no final, meu Senhor, o Senhor é maravilhoso, eu te amo demais, Jesus. Ele disse, vamos entrar como a gente tá agora e abraçar Jesus. Nossa Senhora, foi a coisa mais linda que aconteceu. Então, muito obrigada, Padre Marcelo, Mário Duarte, Pandinha, equipe, que foi um dia maravilhoso. Eu me senti, que eu sou mãe também, mas eu me senti tão agraciada, tão confortável. Com aquele abraço de Jesus em cima das suas chagas, um abraço confortante. Ele disse: sua mãe é sua intercessora, isso eu tenho certeza. Então, foi meu abraço a Jesus e a minha mãe. Muito obrigada pelo programa de quinta-feira.
5: Nome dela, Mari? É
2: Silvia Rocha, padre de Fortaleza, no Ceará.
5: E atenção, Fortaleza, Ceará, aqui fica um recado: nós vamos pro céu.
2: Opa!
5: Ué, Mário, assustou?
2: Não, vamos pro céu, mas como assim, padre?
6: Aleluia!
5: O Pandinha tá esperto, tá ligado. É o condomínio chamado, é chamado céu. Mário tomou um susto, né?
6: Mário parou, padre.
5: Eu vi, gelou, Mário. Calma, assim, Mário. Como assim? Já basta o susto que deu aqui, o programa aqui no aplicativo, glória a Deus. Nossa, ficou isso aqui. Mas, irmão, menos é mais. Kaique, obrigado, Leandro, vocês são uma benção. E vamos lá, e principalmente o nosso querido Pandinha, tá? Né, mano? E Mário, todos, vamos lá. Mas, Mário, o céu, gente, dia 26 de julho. Na verdade, vai ter o Aleluia. E eu vou estar presidindo a missa no domingo. Vamos preparados, nós vamos estar juntos, vai ser vai ser uma bênção.
2: É, tá? Legal.
5: Como padre, ontem foi a missa, eu acabei, né, com tudo que aconteceu aqui, não falei da missa, que missa ontem.
2: Que missa ontem.
5: Nossa, que missa, que missa. Tá, e aí a música, realmente, acabei não ouvindo a música, tá? Porque conseguir só ligar aqui agora, mas ó, estamos aqui e vamos lá, eu sou vitorioso pelo sangue de Jesus.
6: Eu sou.

0: Deus, em momento nenhum eu sentia a morte ao meu lado, mesmo na situação grave, e em todo momento, pela intercessão do Senhor, as orações, o momento de fé me deu força para conseguir passar por todo o processo. Eu passei o processo inteiro, desde a mastectomia até quimioterapia, radioterapia, hormonoterapia. E graças a Deus estou bem, estou em remissão, mas eu creio dentro de mim que já estou curada. E quero agradecer também, Deus, porque em 2005 eu comecei a escutar o Momento de Fé, tinha meu filho pequenininho. Hoje em dia meu filho está com 20 anos, saiu da presença de Deus, se envolveu com outras coisas, mas Deus é maravilhoso e misericordioso. E domingo, padre, domingo eu estava na missa e meu filho perguntou onde eu estava. Eu falei, olha, estou aqui no padre Marcelo. Mãe, dá tempo de eu ir? Eu falei, sempre, filho. E ele foi até mim, assistiu a missa e foi muito bonito, porque veio na minha cabeça ele muito pequenininho, nós dois sozinhos assistindo de casa. Então, assim, eu só tenho a agradecer a Deus. Obrigada.
1: Caso, para falar o nome, vamos ficar ser prudentes por causa do filho.
2: Vamos ser prudentes, padre, mas eu mandei pro senhor o nome dela e também o nome do filho.
1: Eu tô escolhendo aqui, okay. Tá? Três, por causa do tempo, na
2: legal.
1: Verdade. Tá? Então, agora dois.
2: Vamos lá.
3: Padre Marcelo, sou Marinei, aqui de Itatiba. Eu sempre queria muito que o senhor viesse em Campinas para eu poder estar indo. Aí fiquei muito feliz quando o senhor anunciou que viria no Shopping Dom Pedro fazer a dedicatória dos livros. Eu estou em tratamento, né? Estou fazendo quimioterapia. Eu estava com medo de ir, tem que ficar muito tempo na fila, que eu sinto dor nas pernas. Aí minha filha falou, mãe, eu te levo, porque você gosta muito do Padre Marcelo, você queria tanto ir, vamos sim. Aí foi. Minha netinha, meu netinho, meu marido e ela. Chegamos no shopping. Isso, padre, eu falo que Deus acho que providencia, né? Eu tava na fila, chegou uma mulher. Contei pra ela que eu tava fazendo quimioterapia e que eu tinha medo de não conseguir ver meu neto nascer e de chegar até o casamento do meu filho. Acho que Deus mandou ela pra falar comigo. Aí ela falou assim, imagina, fica tranquila. Ela falou assim, você não tá vendo? Você já tá aqui, você não queria muito ver o padre Marcelo? Você tá aqui na fila, você tá conseguindo. E ela falou assim, você vai ver. Seu bisneto ainda. Aí nisso, o senhor chamou, entrei. Aí nisso, o senhor assinou meu livro. Aí nós saímos. Aí no que eu saí do shopping, olha como as coisas é por Deus, né, padre? Eu saí do shopping, essa moça que estava na fila, tava atrás de mim, ela falou assim, oi, bom com Deus, boa viagem pra vocês, bom retorno. Ela falou, não esqueça, você vai ser bisavó ainda, você vai ver seus netos crescerem, você vai ser bisavó ainda. Sabe, padre, em vários momentos que eu encontro pessoas assim, que me colocam pra cima, que eu falo, é Deus, conta essas pessoas no meu caminho, são pessoas que Deus coloca. Obrigada, viu, padre? E agora, se Deus quiser, meu filho casou já e eu vou, né, firme, fazendo meu tratamento. Eu tenho muita fé em Santa Rita, em Deus. Obrigada, padre. Fica com Deus, tá? Muito obrigada por tudo.
1: Olha a providência divina, justamente no dia. E hoje eu não falei de Santa Rita de Cássia, tá? E ao mesmo tempo, no dia de Santa Rita, vem o testemunho, tá? Mário. Epílogos de Fé e Sabedoria 1 e 2.
2: Padre, só para registrar aqui, é Maria Inês Argenton, de Itatiba. Eu achei lindo que ontem eu mandei mensagem para ela, né? Falei, oi Maria, tô ouvindo aqui seu testemunho, quero colocar pro padre. E ela falou assim, nossa Mário, providencial, você me mandou uma mensagem, eu tô acabando de sair agora do consultório e o médico falou que os meus tratamentos estão dando muito certo, tá dando tudo muito certo. E aí eu piso aqui, quando eu tava começando a agradecer a Deus, chega a sua mensagem. Eu achei muito legal isso, viu, padre?
1: E você vai ser bisavó, viu? Eu falo, tenha Deus, vai te dar essa graça, tá? E lembrando que isso aqui é uma passagem, mas Deus vai te dar essa graça. E de saúde não só era, não. Mas eu não vou falar nada, quem vai falar é Deus. O senhor usa desses livros que são para salvar vidas. Pílulas de Fé e Sabedoria. Começando com o Pandinha. Qual, aliás, eu não perguntei, quem tá com qual livro?
4: Eu tô com mantenha um assim na mão. Mesmo. Eu tô com dois. Eu tô com dois, padre.
1: O Pandinha com começa dois, Pandinha. É o dois. Começa Pandinha. Dois. Pode abrir.
4: Pílula 76. Muito se fala de amor neste mundo, mas o amor

0: de Deus tem muitas facetas. Leia 1ª carta a Coríntios, capítulo 13, versículos 4 a 7. A caridade é paciente, a caridade é bondosa, não tem inveja, a caridade não é orgulhosa, nem escandalosa, não busca os seus próprios interesses, não se irrita, não guarda rancor, não se alegra com a injustiça, mas se rejubila com a verdade. Tudo desculpa, tudo crê, tudo espera, tudo suporta. Em outras traduções, usa-se em vez de caridade a palavra amor, que são sinônimas. Se queremos amar de verdade, temos que ter essas características. Que Deus nos dê essa graça. Que Deus nos dê essa graça.
1: E lembrando que caridade é o amor em ação, é amor na prática. Obrigado, Senhor Jesus. Continua falando, Pílulas de Fé e Sabedoria 1, Mário.
2: Vamos lá, Pílula 83. Na Bíblia, tudo que é repetido é porque tem uma atenção especial do que Deus quer nos ensinar. Isaías 48 diz: a erva seca e a flor fenece, mas a palavra do nosso Deus permanece eternamente. São Mateus 24:35 diz: o céu e a terra passarão, mas minhas palavras não passarão. O que Deus quer nos ensinar é que tudo nesta vida passará: moda, filosofias, ideologias, mas a única coisa que não passará é o que a palavra de Deus nos ensina. Por isso, precisamos lê-la e vivê-la.
3: Deus que rompe cada corrente, Deus que entra no impossível e age.
1: E um testemunho 6.
4: Padre, eu queria muito agradecer ao Senhor. É uma benção escutar o Senhor todos os dias. Aquela angústia, aquela tristeza, a gente vai se fortalecendo, escutando o Senhor a cada dia. Está muito difícil para mim, mas eu tenho certeza que eu sou vitoriosa pelo sangue de Jesus. Eu queria agradecer muito, porque eu recebi muitas graças. Duas coisas aconteceram comigo, foram resolvidas, e eu tenho certeza que a intercessão é de Deus na minha vida. Junto com o Senhor, eu agradeço muito, todos os dias. Eu queria agradecer muito, Senhor, mesmo, de coração, para o Senhor existir. E essa turma maravilhosa com seus livros, tá bom? Meu nome é Edilene, eu sou de São Paulo. Muito obrigado, Padre. Que Deus abençoe a cada dia. Um abraço a todos.
1: 8:30 em ponto. O nome dela é
2: Edilene Aparecida Clarice Drucker.
1: Da onde?
2: De São Paulo, capital, Padre.
1: Poderíamos, mais um testemunho, mas o senhor fala oração. Vocês não têm noção como quem acompanhou o São Miguel Arcanjo, você sabe como Deus vai agir, tá? E Mário, agora eu entendo quando você fala que dispara, tá? Quando você fala, nossa,
2: é dispara,
1: você tem que parar. Bom, eu estou aprendendo. Quando você quer tentar ler alguma coisa com mais calma, tem que parar o dedo, né?
2: Isso.
1: Colocar o dedo e parar. Glória a Deus. Vivendo e aprendendo, já voltamos.

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2: Vamos em frente, meus amigos. Falávamos aqui de Santa Rita de Cássia. Santa Rita de Cássia orava muito pelo esposo e pelos filhos. Por quê? Porque eles eram briguentos, eles eram beberrões, eles arrumavam confusão, eles arrumavam inimigos, eles colecionavam inimigos. E ela orava muito, pedindo a conversão dos três, né, que era a família dela. Ela conseguiu o pai. O marido, que é o pai dos rapazes, se converteu, se tornou uma pessoa muito melhor.
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4: E desde quarta-feira, eu estou orando com vocês com os coros angélicos. Obrigado, Senhor, pela honra de poder, às 7 horas da manhã, no YouTube, fazer ao vivo. E padre, vai ser de segunda a sábado, domingo não vai ter, tá? Obrigado, Jesus, pelo teu poder. Na quarta-feira, quem pôde acompanhar, eu apanhei um pouquinho com o YouTube. É, ontem já consegui fazer. Hoje deu tudo certinho. Obrigado, Senhor Jesus, pelo que vai acontecer. Padre, o que são os coros angélicos? Aqui vai um. Nossa, eu estava no coração. O que o Senhor quer agora? É, Senhor, abra a mente de vocês. E me lembre também, Senhor, que eu tenho que lembrar minha aula de angiologia. Eu tive, aliás, não tive na teologia, mas eu tive um livro que eu li há muito tempo atrás, e católico, lógico, é Os Coros Angélicos. Quem não sabe, eles formam a hierarquia dos seres celestiais na nossa tradição cristã católica. Eles são divididos, Mário, em 9 ordens, tá?
5: Sim.
4: É, por isso são 9 ordens, por isso são 9 saudações, organizados em 3 hierarquias. É, e elas são crescentes de acordo com a proximidade. Olha a importância da intimidade com Deus. É, indo desde os mensageiros que atuam na terra até os que contemplam e adoram a Deus face a face. Olha, então vamos lá. Então, quando eu estava rezando hoje de manhã, isso, vou rezar com vocês. Padre, amanhã vai ter? Vai ter, tá? É, amanhã vai ter sábado musical, tá? Mas amanhã vai ter às 7 da manhã. Né, nós vamos ter
5: coroa de São Miguel. Oração.
4: Os serafins, a coroa de São Miguel, né? Serafins. Eu estava até relembrando aqui. Então, eu sou os mais próximos a Deus. Eles são seres de puro fogo e amor, cuja missão principal é o louvor eterno e a purificação. Querubins. Então, ok? Os serafins, Mário, eles são. Os anjos estão mais próximos de Deus.
5: Olha aí, padre. Okay.
4: Não saem. Então, vocês vão entender por que eu estou fazendo isso. É, que nós vamos convocar não só nosso anjo da guarda. Deus vai nos dar um presente hoje. O segundo coro celestial, que é o querubins, são os guardiões do conhecimento divino e da sabedoria. Ilumina a mente dos anjos e dos homens com a verdade de Deus. Um detalhe: quando Lúcifer se rebelou, tá? Lúcifer devia ser ele era o chefe dos anjos, tá? Quando houve a rebelião, ele levou 1/3 dos anjos de todos os coros celestiais. Ok, Mario?
5: Ok, padre.
4: Tá? Só não conseguiu um coro de todos, não. Só não conseguiu um coro. Sabe qual coro ele não conseguiu?
5: Qual, padre?
4: Serafins.
5: Os serafins.
4: Porque esses estavam na proximidade total de Deus. Mas voltando, Lúcifer, que era o nome de Satanás, né? Lúcifer, o nome dele é o anjo da luz. Então você vê o nome como é que era. Bom, continuando. Então, primeiro coro, serafins. Segundo, querubins. Terceiro coro, tronos. Eles são os símbolos de justiça e de autoridade divina. São considerados os sustentadores do trono de Deus e transmitem suas decisões. Então eu quero que você saiba o que nós estamos rezando, o porquê e como, a força e a importância. Essa é a primeira hierarquia, Ok?
5: Ok.
4: Ao qual pertencia Lúcifer, e fez bem Satanás. Só que ele levou vários. E olha o que é interessante, as pessoas não param. Vamos descer primeiro tudo. Segunda hierarquia. Dominações. É quarta saudação, então descendo. Dominações. Quem são as dominações? Lembra que em Efésios fala que estão principados, potestades, dominações, né? Então, é a palavra de Deus, vamos lá. Eles regem e coordenam as ordens inferiores. Eles têm que a tarefa de manifestar a majestade de Deus e garantir a ordem no universo. Olha só a missão de cada. Isso aqui nós estamos falando desde o início da nossa igreja. Padre, está na palavra de Deus, os coros celestiais, mas como são aqui, né, a igreja foi colocando, continuando. Quinto coro celeste, virtudes. Conhecidos como os anjos dos milagres e de coragem. Auxiliam os homens a superar obstáculos e mantêm a ordem no mundo natural. Então, para que saibamos com quem nós estamos orando e quem nós estamos invocando. Tá? Mais uma vez, os demônios são reais, tá? Como os anjos também. Nós não os vemos, são enormes, mas eles são reais. Tá? Então, e quando. Você entendeu quando eu falei que um terço da minha. Isso é bíblico, tá na Apocalipse. Um terço dos anjos se rebelou.
5: Sim.
4: Tá? Então ele levou um monte dessa hierarquia. Várias hierarquias, tá? Continuando. Então, sexta saudação. Terminando a segunda hierarquia. Então, é o sexto coro celeste. É a potestades. Aqui, Mário. Esse aqui são os anjos guerreiros que combatem as forças do mal.
5: Opa.
4: Protege a humanidade das ciladas espirituais.
5: Amém.
4: E mantém o equilíbrio do universo. Então, vocês terem uma noção. Bom, primeira hierarquia, segunda hierarquia, terceira hierarquia. Aí nós temos os principados. Aqui, você sabia que cada país, cada nação tem um anjo protetor?
5: Olha que legal, padre.
4: Tá, então são guardiões e protetores de nações, dioceses.
5: Olha.
4: Cidades e grandes instituições. Eles inspiram os governantes e autoridades. Pra você ter uma ideia, quando eu não tenho um anjo, mas eu tenho dois.
5: Olha.
4: Sabe por quê?
5: Por quê, padre?
4: Por causa da ordenação. Por causa da missão. Então, no batismo eu recebo meu anjo da guarda. Pelo ministério sacerdotal, para exercê-lo em persona Christi, eu tenho mais um anjo. Bom, isso aqui vamos lá, continuando. Só para vocês terem uma noção da importância desse ministério, a importância dessa missão. E aí nós temos os arcanjos.
5: Os arcanjos.
4: Que todos nós falamos tanto. E aqui você vai ver como Deus é Deus, né? É o que ele faz. Grandes mensageiros divinos enviados para missões de extrema importância para a humanidade. Como nós temos os três: Miguel, Gabriel e Rafael. E por fim, os anjos da guarda, que nós somos os mais próximos de nós. Incluídos, na verdade, são todos os anjos, tem mais anjos, incluindo os anjos da guarda, que acompanham, protegem e orientam cada pessoa em sua jornada diária.
5: Olha aí.
4: Agora, vamos lá, que é interessante, e 8h44, vamos para a oração. Na hora do combate, Deus diz: a quem eu vou enviarei? Que é por isso que vai Miguel, quem como Deus? Qual coro celeste foi para enfrentar o que era o chefe de todos esses anjos? Para mostrar que Deus é Deus. E que os anjos, apesar de toda essa capacidade, e nós seremos mais que eles, tá?
5: Sim.
4: Porque nós vamos participar da vida divina. Os anjos nos obedecem, tá? Olha só, quando Lúcifer soube disso, imagina o amor que Deus tem por nós. Em Cristo Jesus, se nós soubéssemos o que é ser cristão católico, tá? A força que é, o que nos foi prometido, o que nos foi dado. Então, é justamente um arcanjo.
5: Um arcanjo.
4: Que seria da hierarquia mais inferior, a terceira. Sim. Hierarquia, hoje é o príncipe da milícia celeste.
5: Uau.
4: Tá, então você vê, para Deus nada é impossível. E Deus suscitou justamente Miguel. Por isso, em nome do Pai, do Filho e do Espírito Santo. Amém. Uma pequena aula de teologia, de angiologia, para quem gosta, e eu sou apaixonado, e os anjos são reais. Padre, você pode não vê-los. É, se você abrir sua mão agora, você não vai enxergar na época da pandemia isso foi muito claro, tá? Você não enxerga os micróbios, os germes a olho nu, mas são reais. Se você ampliar sua vista, você vai ver. Por isso a importância de se higienizar, de lavar as mãos. Não sei se você percebe, na missa eu não perdi o costume de me higienizar, Mário. Já
5: sim,
4: percebeu?
5: Sim, sim.
4: Direto, vou dar a comunhão, eu vou atender a pessoas. Quando eu pego crianças muito pequenas, eu não as toco, porque eu tenho que ir a outras pessoas. Isso é prudência, discernimento e sabedoria. Eu estou abençoando, mas eu tenho que saber como agir. E nesse momento, porque toda essa explicação, padre, você nunca fez isso, por causa do que eu vou fazer agora. Nesse momento, eu tenho a honra, junto com o nosso anjo da guarda, eu não posso deixar de invocá-los em nome de Jesus. E não só invocá-los, mas olha que coisa linda, eu convoco. Nós somos levados. Só que agora, eu sei que eu tenho que levar como Deus quer. Nós somos levados com as nossas debilidades. Preste bem atenção, eu não sei como você está agora. Deus quer, te quer como você está agora. Padre, eu estou muito pesada, ou eu estou muito fragilizado. É assim que Deus te quer. E não se preocupe com os anjos. Isso aqui eu não acabei não falando, eles são enormes. Leia a palavra de Deus, tá? Se eu tenho quase 2 metros, o meu tem 4,5. Eles são gigantes, enormes. E de várias asas, tá? Não tem só 2 asas. Esquece tudo que você vê de essas pinturinhas de anjinhos, que não. O anjo realmente são enormes, segundo a palavra de Deus. E eu, nesse momento, pelo nosso anjo da guarda, repito, olha a dignidade que nós recebemos. Todas essas hierarquias que eu falei agora, todas, estão em adoração a Deus. Mas através do batismo, que ontem eu celebrei, 59 anos, e você que foi batizado, nós nos foi dada a graça, preste bem atenção, nós não somos deuses, mas nós participamos da vida divina. Olha que lindo, gente. Deus nos adotou. Quando Satanás, na época Lúcifer, soube que ele teria que servir a nós, ele foi lá sabotar a criatura, a criação. E aí, com Adão e Eva, o que ele quer dizer? Serem conhecedores do bem e do mal. E aí, o pecado mortal entrou. Aí entrou a morte, que até não era para existir a morte. Mas Deus é tão maravilhoso que, através de Jesus, ele nos amou tanto que não só nos deu vida, como agora nos deu a maior graça. Nós iremos reinar com Jesus. Olha que coisa linda. Você que está me ouvindo agora, é tão profundo, é tão maravilhoso o que eu estou falando. Nós iremos reinar com Jesus. Gente, o que é a terra no universo? Gente, o universo, nós falamos infinito. Deus é infinito. Ela é um grãozinho de areia no oceano. Imagina. Imagina, não é numa praia que você foi. No oceano. Um grãozinho de areia. E Deus nos amou e se fez um de nós. Olha que humilhação. O Todo-Poderoso se fez um de nós para nos elevar, para nos salvar. Olha que amor. E nos adotar, não apenas fomos criados, mas amados e adotados. Deus te ama. Padre, por que tudo isso? Para dizer o quanto você é precioso, o quanto você é preciosa. Eu não sei a sua idade, minha 59 anos e um dia, na verdade dois dias, rumo aos 60 anos. Até uma pessoa brincava comigo ontem: o padre, você está falando muito rumo aos 60. Eu falei: eu não tenho medo da idade, obrigado Senhor Jesus, porque eu creio na eternidade. Mas obrigado Senhor por essa graça. Abra a mente, põe a mão na sua fronte, por favor, na parte, região bem do topo da cabeça, as duas mãos. Em vários momentos Jesus abria a mente dos discípulos. Senhor, abra a mente de todos que estão me acompanhando agora para essa beleza que eu acabei de anunciar. Você, eu, nós vamos viver eternamente. Por isso, creia em Jesus. Ame Jesus. Domingo agora, nós vamos celebrar o Pentecostes. Através do Pentecostes, o evangelho de ontem que acompanhou a missa, nós somos templos de Deus. O céu já está em nós. O céu já está em nós. Porque a Trindade Santa habita em nós. Assim como o Pai está em mim, eu em ti, que nós estejamos nele. João 17, que eu li ontem no evangelho. São João, capítulo 17, versículos 20 a 26. E obrigado, Senhor, porque nesse momento, na sua fragilidade, na minha também, Deus nos abraça. E a palavra é essa: presença. Como é que é? Presença. Por favor, vamos terminar assim. Obrigado, Jesus, eu te obedeço. Se abrace. Isso mesmo, se abrace. Presença. Ó Pai Celestial, depois de uma pequena aulinha de teologia que eu não gosto de fazer, mas eu obedeço, nesse momento que é tão precioso da oração, Pai Celestial, derrama a tua unção. Obrigado, Senhor, porque a tua presença. Muitas vezes eu não preciso entender Deus, mas a presença dele nos toca, nos fortalece, nos cura. E obrigado, Senhor, pela tua presença tão maravilhosa, que pega as nossas fraquezas, assim como na ostra, ela é, as feridas se transformam em pérola preciosa pelo nácar. O sangue de Jesus nos transforma em bênção. Foi por você. Eu sou vitorioso pelo sangue de Jesus.
0: Eu sou vitorioso pelo sangue de Jesus.
4: Preste bem atenção, eu não sei o que falaram para você. Eu não sei o que você diz a... Nossa, é verdade, Senhor. O que você diz para si mesmo, para si mesma. Mas entenda, você valeu cada gota de sangue de Jesus.
6: Por isso sinta-se querido.
4: Jesus pagou um alto preço por nós, para nos dar liberdade e para reinar com ele. Olha que coisa linda. Olha que amor. Deus morreu para nos salvar. E aí, como ele é Deus, nos deu a herança, a participação na natureza divina. E aí eu termino o que eu comecei. Nós não somos deuses, mas em Cristo Jesus nós iremos reinar com ele.
7: É o amor.
4: Por isso,
7: é o amor,
4: perdoe. Por isso, coragem. Eu não sei, como disse, a sua fraqueza, mas eu sei aquele que te fortalece.
7: É o amor.
4: O amor de Jesus. Jesus te ama. E obrigado, Senhor, por essa milícia celeste que está combatendo a nosso favor. Amém.
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6: E abençoai, santificai, exorcizai, Senhor, essa água. E rapidinho, uma nossa agenda, tá? É, amanhã, então às 7 horas da manhã pelo YouTube, tá? Coroa de São Miguel Arcanjo, vocês viram a bênção que é os coros celestiais, está orando com eles. E no, depois às 3 da tarde, a Santa Missa pela. Ah, 8 horas assim, o musical, tá? Nosso momento de fé. Aí às 3 da tarde, a Santa Missa, logo após o nosso momento de fé especial. Vocês imaginam que Deus vai operar maravilhas. Também aproveitando também agradecer as bênçãos que está fazendo. E atenção, Mário, uma bandinha, a missa da Globo já recebeu o recado aqui. Opa. Agora. 5h40, tá?
4: 5h40.
6: Então é bem mais cedo. Já no ar, 5h40 no ar. Então já está confirmado 5h40.
3: Padre, então, por favor, o terço é no YouTube, né?
6: E o terço é no YouTube, isso. Por favor, tá? O terço, 7 horas da manhã, no YouTube. Tá? E aí depois, às 8 horas, quem quiser acompanhar um musical. Tá, vai estar aqui, por sinal, o Pandinha vai ser agora quem vai fazer as músicas, vai escolher as músicas hoje. Pandinha, missão sua, tá?
3: Vou explorar o Mário aqui, vou pedir a ajuda dele.
6: Em nome do Pai, e do Filho, e do Espírito Santo, amém.
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ser assim: terço na gruta às 9 horas da manhã, missa da Basílica Santuário às 10:30, queima das cartinhas e trilha da espiritualidade salesiana às 2 da tarde, e adoração eucarística e consagração à Nossa Senhora Auxiliadora às 3 da tarde. Podemos levar também a sua cartinha, é só você fotografá-la e nos enviar pelo WhatsApp da AMA 81 8239 6686. Aqui nós vamos imprimir e levá-la para apresentá-la no santuário na hora do ofertório da missa e para serem queimadas à tarde em frente à casa de Dom Bosco. 23 de maio, na casa da mãe. Estamos começando o nosso tempo de paz. E para iniciar bem o nosso encontro de hoje, busquemos as luzes do alto, peçamos a bênção de Deus e lhe consagremos esta sexta-feira. Reze comigo: eu te adoro, meu Deus, e te amo de todo o coração. Agradeço-te por me teres criado, feito cristão e conservado até hoje. Ofereço-te as ações deste dia. Faz que sejam todas segundo a tua santa vontade, para a maior glória tua. Preserva-me do pecado e de todo o mal. Esteja a tua graça sempre comigo e com todos os meus caros. Assim seja. A maternidade de Maria, mensagem do venerável Dom Antônio Lustosa. A maternidade de Maria, a mãe do Verbo encarnado, havia sido decretada desde a eternidade. Essa predestinação de Maria explica a exuberância de graças de sua alma. Compreende-se que a alma de Maria Santíssima deveria ser ornada de graças para ficar à altura dessa dignidade inefável. Os inimigos de Jesus, por desprezo, o chamavam filho de Maria, por ser uma mulher pobre. Pensavam naturalmente que o humilhavam. Humilhante é o pecado. Em Maria não havia a menor mancha de pecado, pois ela era toda bela. Nem sequer a mancha original jamais prejudicou a beleza de Maria. Maria foi elevada à excelsa perfeição para se tornar a mãe do justo por excelência. Para a Virgem Santíssima, a maternidade foi sem dúvida honra inefável. Canta o salmista: o Altíssimo santificou seu tabernáculo, Deus está no meio dele. E esta é a palavra que está iluminando esta sexta-feira. Jesus disse-lhe: apascenta as minhas ovelhas. João 21, versículo 17.

0: Olá, padre João Carlos Ribeiro, irmão Hugo Bruno Mombach, da cidade de Altamira. Fez 4 meses que cheguei aqui, vindo de Manaus, onde trabalhei durante 5 anos. Pois foi lá em Manaus, através de um supervisor educativo do colégio, uma pessoa leiga, mas que morava na comunidade dos irmãos, que ele me passou o contato às meditações do padre João Carlos. E eu gostei imensamente dessa forma de meditar de forma tranquila, né, o evangelho de cada dia. Eu gosto muito dessa metodologia dele, de em 4 ou 5 partes, né, primeiro uma explicação um pouco histórica, contextualizando na época, depois guardando a mensagem, é um resumo, depois rezando com a palavra e depois ainda a sua bênção, né, e uma canção. Então eu gostei muito, mudou bastante na minha forma de rezar, fazendo mais, com mais tranquilidade, com mais interioridade, entrando dentro de mim mesmo, fazendo a meditação que também o nosso fundador La Salle sempre insistia com os irmãos: meditação, oração da manhã, rezar algum salmo e a meditação da palavra de Deus, sobretudo do evangelho.
1: Muito obrigado, irmão Hugo. Olha, não estava nos meus planos que a meditação chegasse assim tão longe, não é? E a tanta gente. Mas diz bem o ditado lá da imitação de Cristo: o homem propõe, mas Deus é quem dispõe. 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

0: Nesta semana, cristãos de diferentes tradições ao redor do mundo se unem em oração durante a Semana de Oração pela Unidade dos Cristãos 2026, renovando um compromisso essencial do Evangelho: caminhar juntos na busca da unidade querida por Cristo. É o artigo de Dom Carlos José, bispo de Apucarana, no Paraná. Um só corpo e um só espírito. Neste ano, o tema: vocês formam um só corpo e um só espírito, na carta aos Efésios. Esse tema recorda que, apesar das diferenças históricas e confessionais, todos os cristãos são chamados à mesma esperança e pertencem ao mesmo corpo de Cristo. A semana é um testemunho de que a oração, a escuta e a fraternidade podem abrir caminhos concretos de reconciliação entre os cristãos. O Papa Leão XIV destacou que os cristãos devem ser sinal visível de unidade e de paz em um mundo marcado por divisões, conflitos e indiferença religiosa. O Santo Padre recordou que a unidade não nasce da uniformidade, mas da capacidade de reconhecer no outro um irmão que também professa Jesus Cristo. Ao convidar os cristãos à humildade, ao diálogo e à oração comum, o Papa reafirma que o testemunho cristão perde força quando prevalecem a rivalidade, o fechamento e a intolerância. A unidade dos cristãos é, antes de tudo, um dom de Deus e uma tarefa permanente da Igreja. Por isso, a oração ocupa o lugar central nesta caminhada ecumênica. Quando comunidades de diferentes tradições cristãs se reúnem para rezar, ouvir a palavra e refletir juntas, testemunho ao mundo que o Evangelho continua sendo fonte de comunhão e esperança. Em uma sociedade marcada pela violência verbal, pela polarização e pelo individualismo, os cristãos são chamados a oferecer um testemunho diferente, o da reconciliação, da escuta e da fraternidade. Que esta semana de oração desperte em nossas comunidades o desejo sincero de caminhar juntos, reconhecendo que há um só Senhor, uma só fé, um só batismo, como está na carta aos Efésios. E que, guiados pelo Espírito Santo, possamos ser cada vez mais sinais vivos da paz, da comunhão e da esperança que nascem do próprio Cristo. Está chegando o domingo de Pentecostes, solenidade do Divino Espírito Santo. Olha a pergunta para a nossa conversa de hoje: como é o seu relacionamento com o Espírito Santo?
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0: Meu nome é Fátima Guimarães, moro aqui em Abreu Lima, Caetés 3. Me tornei uma associada a partir de uma celebração de Padre João Carlos aqui participando na comunidade Nossa Senhora da Conceição em Caetés 3. E aí eu me senti tocada para participar, para ser uma associada da AMA. Por isso que eu estou nesse grupo para propagar a evangelização.
1: Gostei do que você disse, Fátima. Estou aqui nesse grupo, nessa associação, para evangelizar. Muito obrigado por estar junto conosco nessa luta santa. Música nova no Spotify, Tão Perto de Mim. Cante comigo.

0: de autoria de Luiz Alfredo, Tão Perto de Mim. Ouça no Spotify. E vamos cumprimentar hoje a Rádio São Miguel FM 87,9 de São Miguel de Itaipu, na Paraíba. Hoje é dia de aniversário dessa emissora. Cumprimentamos particularmente o senhor diretor Wilson Silva. Amanhã é aniversário do padre Agivaldo, da paróquia de Barreiros, em Pernambuco, onde nos acompanha a Rádio Cultura FM. E vamos nos preparando para segunda-feira receber mais uma emissora parceira para transmitir conosco o programa Tempo de Paz. Nós vamos dar as boas-vindas segunda-feira à Rádio Mega Itaipava 98,7 FM da cidade de Petrópolis, no Rio de Janeiro. Neste domingo, no Recife, solenidade de Pentecostes, participo com o meu show no início da tarde, a concentração da Arquidiocese no Ginásio de Esportes Geraldão. E eu compartilho com vocês a data dos meus próximos shows. Quixeramobim, no Ceará, no dia 31 de maio. Monte Alegre, em Sergipe, no dia 6 de junho. Araripina, Pernambuco, no dia 29 de agosto.
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6: 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Escuta a programação pela Rádio 9 de Julho.
0: 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Está chegando o domingo de Pentecostes, solenidade do Divino Espírito Santo. Olha a pergunta para nossa conversa de hoje: como é o seu relacionamento com o Espírito Santo? Enquanto você providencia sua participação, a gente vai para um breve intervalo, mas volta já.
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8: Tribunal de Justiça de Pernambuco condenou a Compesa a regularizar o abastecimento de água em Olinda, de acordo com o calendário de abastecimento divulgado e instituído pela própria companhia, bem nos termos da ação civil pública que foi movida pelo Ministério Público. A empresa tem um prazo de 180 dias para regularizar o abastecimento, sob pena de uma multa diária no valor de R$ 1.000 ou suspensão da cobrança das tarifas desses consumidores que estão sendo atingidos. E tem mais notícia, hein? Na reta final para a entrega da declaração do imposto de renda, a Faculdade Estácio está fazendo um atendimento especial para quem ainda não fez o processo, hein? O prazo para a entrega da

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4: Tem suas funções biológicas funcionando, porém não fala, não se alimenta. Está precisando ser alimentada através de uma sonda introduzida no nariz. Então é isso que eu peço. Que Nossa Senhora Auxiliadora interceda a Jesus, a Deus, pela minha cunhada. Tenha piedade dela para que ela possa se libertar desse sofrimento, dessa vida vegetativa.
5: O Sirlene, acolhemos o seu pedido, a Nossa Senhora, em favor de sua cunhada, numa situação grave, né, de AVC. Pedimos essa bênção, essa graça. A Virgem Auxiliadora, vamos transcrever e levar a sua carta.
6: Olá, Padre João Carlos, sua bênção, que é auxiliadora do Jardim das Oliveiras, de Fortaleza, e gostaria de pedir pela conversão, né, da minha família, família Rabelo. E é isso, e agradecer a Deus por tudo, né? Que Deus abençoe todos vocês.
5: Amém. Muito obrigado, Maria Auxiliadora. Nós vamos levar a sua carta com o seu pedido pela conversão da sua família.
7: Eu estou precisando, tenho uma dívida de 20 mil reais e tenho uma situação de desemprego do meu irmão, de duas irmãs, um sobrinho, de uma sobrinha e de um cunhado. Eu venho implorar a Jesus que tenha misericórdia, que eu possa pagar essa dívida para continuar na casa que eu moro, pagar as pessoas que cuidam do meu pai de 92 anos, minha mãe de 90, pagar meu aluguel e que eu possa, com a graça de Deus, ver os meus irmãos com emprego e podendo pagar as dívidas que eles também injustamente jogaram contra eles, fora os compromissos que eles têm normalmente. Eu peço a Nossa Senhora que tenha misericórdia de nossa família. Amém.
5: Essa irmã mandou esse pedido, não está se identificando, graças a Deus, não é? E o pedido vem de São José dos Campos, São Paulo. Vamos levar essa cartinha e implorar de Nossa Senhora essa graça. E vamos à nossa enquete de hoje. Está chegando o domingo de Pentecostes, solenidade do Divino Espírito Santo. E nos diga como é o seu relacionamento com o Espírito Santo.
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0: 8899 é o número para a sua participação. 81996448899.
1: E então, como é o seu relacionamento com o Espírito Santo?
2: Eu sou a Maria Berenice, aqui de Oriente Itarema. Sobre a sua pergunta, o que é a convivência da gente com o Espírito Santo? Eu tenho devoção com o Espírito Santo. Todo dia eu rezo a minha oração do Espírito Santo. Rezo assim: meu divino Espírito Santo, dono do meu coração, vive em confissão, perdoai os meus pecados, vós sabeis eles quais são. Neste mundo me dê paz e no outro salvação. Fui os pés do confessor, no sumo me confessar. E confesso a ti, Senhor, espero alcançar perdão de minhas culpas pela vossa infinita misericórdia. Amém.
1: Muito obrigado, Maria Berenice. Um sinal de devoção ao Espírito Santo, essa bela oração diária que você faz. Com certeza, todos vocês conhecem a oração que nós rezamos para o início de um trabalho, para o início da leitura da Bíblia, não é? A invocação ao Espírito Santo. Vinde, Espírito Santo, enchei os corações dos vossos fiéis e acendei neles o fogo do vosso amor. Conhece, não é?
3: Padre João Carlos, aqui é a Maria Jovenice, de Tucuruí. Como você disse, a gente se relaciona com o Espírito Santo através de minhas orações sempre, né? Porque é através dela que eu consigo me concentrar e falar com Deus nos momentos de minhas orações. E é muito gratificante saber que você é uma pessoa também que inspira a gente a fazer, né, essas orações diárias. Muito bom mesmo. Muito obrigada, Padre João Carlos. Ouço o seu programa através da rádio Flash FM aqui do Breu Branco, né? Muito bom mesmo.
1: Nós agradecemos a sua audiência, Jovenice, e aproveitamos para mandar um grande abraço para a rádio Flash FM e para todo mundo que nos acompanha, essa emissora que transmite a partir de Breu Branco. Então você, Jovenice, faz suas orações, não é? Quando é que nós precisamos rezar ao Espírito Santo? Quase sempre, não é? Mas quando você inicia um trabalho, quando você inicia uma reunião, quando você começa a leitura da Bíblia, é sempre bom invocar o Espírito Santo. Quando precisamos tomar uma decisão importante, precisamos consultar o Espírito Santo, pedir luzes, direcionamento, discernimento. Quando estamos tristes, desiludidos, preocupados, é bom invocar o Santo Espírito, que é fonte de alegria, de regozijo, de comunhão com Deus. E então nos diga, como é o seu relacionamento com o Espírito Santo?
4: Aqui é a Selma, né, de Cajazeiras, Fortaleza, Ceará. A minha relação com o Espírito Santo, Padre, é que sempre eu converso com ele todos os dias e peço a ele sabedoria, que me dê sabedoria, me dê perseverança para resolver as situações, porque eu enfrento muito problemas, principalmente com os filhos. Não que meus filhos são uns filhos bons, mas em relação às namoradas, quando arranjam uma mulher, já se transformam. É como se aquelas namoradas deles sejam tudo para eles. E a mãe está sempre em último lugar. Às vezes, até no puxão de orelha, que eu vou dar numa correção, é porque eu estou errada e eles estão certos. Então eu peço muito a Divino Espírito Santo que me dê sabedoria, me dê perseverança para que eu possa lidar com a situação. E às vezes me sinto muito triste com isso.
1: Eu sei, Selma, que os seus problemas não são pequenos, mas está muito bem você recorrer ao Santo Espírito. O Espírito de Deus é o nosso conselheiro. Ele pode nos ajudar a compreender a vontade de Deus. Ele nos dá discernimento e sabedoria para podermos conduzir nas situações difíceis como essa. É o grande parceiro do cristão, é o Santo Espírito.
5: Eu sou Larissa Évila, moro no Sítio Lopes, Banabuiú. O Divino Espírito Santo é a presença de Deus agindo na minha vida. É mais que uma força, é um conselheiro que habita guardando minhas escolhas, guiando minhas escolhas e me ajudando, me confortando nas horas difíceis.
1: Uma boa compreensão que você tem, Larícia, da ação do Espírito Santo na sua vida, portanto, em um relacionamento especial com Ele. Ele é o conselheiro, Ele é Deus em nós. Ele nos habita, você disse, isso é verdade. Ele está em nós, agindo em nós sem constranger a nossa liberdade, mas nos inclinando, nos estimulando, nos abrindo para a comunhão com Deus e com os irmãos. Uma canção que nos ajuda a pedir ao Pai o dom do seu Espírito. Purifica-me.

0: com esse canto, com essa oração, nós estamos pedindo ao Pai que nos dê o seu Espírito, que nos purifica, nos renova, nos consagra. E nosso programa Tempo de Paz, sexta-feira, dia de brindes. 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Para participar, você manda um zap para gente e diz o seu nome e nome da rádio que você está escutando agora. O zap do programa 81996444899. Se não sair para você agora, nós já vamos colocar seu nome para semana que vem. Jesus disse-lhe: apascenta as minhas ovelhas, João capítulo 21, versículo 17. Palavra que vamos meditar no próximo bloco. Por favor, prepare água para a bênção. A gente volta já.
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0: especial na estreia do Brasil na competição. A empresa, que é responsável pela atração, anunciou que a viagem do dia 13 de junho, data da estreia da seleção brasileira na Copa do Mundo, contra o Marrocos, terá uma programação especial, hein? Os forrozeiros vão viver a junção das duas paixões, o forró pé-de-serra e o futebol, com a transmissão da partida em um telão instalado no pátio de lazer, lá no Cabo de Santo Agostinho, onde os passageiros são recepcionados. Vão desembarcar no Cabo já em clima de torcida para acompanhar a partida da seleção, marcada para as 7 da noite. Os ingressos para o trem do forró na temporada deste ano custam R$210.
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6: Eu estava devendo uma conta a Jesus, mas coitado, quando Jesus preso, passando, olhou Pedro envergonhado e decepcionado consigo mesmo, chorou amargamente. Um pecador arrependido de sua falta, precisando redimir-se. Mas Pedro, não fique triste, você negou Jesus 3 vezes, é hora de professar que o ama por 3 vezes. Pedro, é o amor que nos redime dos nossos pecados, o amor de Jesus que o levou a morrer por nós e o nosso amor por ele que nos faz acolher a sua obra redentora de coração aberto. Pedro, é o amor que passa limpo a nossa vida de erros e pecados. E mais, Pedro, Jesus é fiel no seu amor. Ele chamou você para ser pescador de gente, lembra? Pois vai confirmá-lo à frente do seu rebanho. E você, Pedro, fique certo, só poderá realizar essa missão de pastor se você amar muito a Jesus, se o amar mais do que os outros. Ressuscitado, o mestre voltou a olhar Pedro de frente. E Pedro já não desviou o olhar. Seu coração arrependido tinha acompanhado o mestre na descida à mansão dos mortos. Mas subira com ele, ressuscitara com ele. Como se fazia quando se descia às águas na piscina batismal do início do cristianismo. Nascemos de novo. Já não tem mais vez o Adão que nos habitava. O ressuscitado traz pela mão o Pedro renascido na sua morte redentora. 3 vezes traiu, 3 vezes vai declarar seu amor incondicional ao mestre. Como um neófito, um catequizando, vai subindo degrau por degrau da piscina batismal. Simão, tu me amas? Sim, Senhor, tu sabes que eu te amo. Então cuida dos meus carneiros. Sim, é isso. A nossa fraqueza não conta mais. Conta a força da ressurreição do Senhor que nos ergue. Conta o amor com que respondemos ao seu chamado. Mais um degrau. Simão, tu me amas? Sim, Senhor, tu sabes que eu te amo. Então, toma conta das minhas ovelhas. Tantos quantos foram os degraus que descemos, tantos subimos ressuscitando com ele e assumindo a sua mesma missão, identificando-nos com ele. Já não sou eu que vivo, é Cristo que vive em mim. Simão, tu me amas? E Pedro, um pouco entristecido, sim, Senhor, tu sabes tudo. Tu sabes que eu te amo. Então, toma conta do meu rebanho. Apóstolo é o que foi escolhido e enviado, não porque é o melhor, o mais santo, o mais douto, mas porque é amado pelo Mestre, porque é escolhido por ele, escolhido e enviado porque ama o Senhor, porque confia apenas na fidelidade do seu Senhor, não na sua força, no seu poder, na sua sabedoria. Vamos guardar a mensagem. É para você a mensagem do Evangelho de hoje, mesmo que você não se chame Pedro. O pecado leva você a se esconder de Deus, a se sentir indigno de estar em sua presença, como Pedro. O amor de Jesus por você, provado na sua morte na cruz, comunica-lhe vida nova por sua ressurreição. É o amor que passa sua vida a limpo, cancelando as manchas do pecado e fazendo de você uma testemunha do amor de Deus, um missionário, uma missionária de sua misericórdia, um cuidador, uma cuidadora do seu rebanho. Jesus lhe disse: apascenta as minhas ovelhas. João 21, versículo 17. Cinco segundos para você falar com Deus. Senhor Jesus, na palavra de hoje, entendemos que é o amor por ti que nos sustenta na missão. Pai e mãe, como bons pastores de sua família, receberam de ti essa missão. E apesar de sua fraqueza, são confirmados na sua missão na medida em que te amam verdadeiramente. Ao assumirmos o cuidado com os outros, nas muitas funções que a vida nos reserva, todos nos espelhamos em ti. Tu és o bom pastor que, por amor, dá a vida por suas ovelhas. Concede-nos, como Pedro, amar-te verdadeiramente e, nesse amor, cuidar daqueles que nos confias. Seja bendito o teu santo nome, hoje e sempre. Amém. Por favor, incline agora sua cabeça, vou invocar a bênção de Deus sobre você. O Senhor te abençoe e te guarde. O Senhor tenha misericórdia de ti. O Senhor te dê saúde e paz. E te abençoe o Deus Todo-Poderoso, Pai e Filho e Espírito Santo. Amém. Vamos viver a palavra. Em suas orações hoje, inclua uma prece em favor dos padres que você conhece, dos líderes de sua comunidade, do bispo de sua diocese. Peça em favor deles para que sejam bons pastores do rebanho de Deus. E agora, por favor, apresente a água para a bênção.
7: Eu te peço desta água que tu tens, és água viva, meu Senhor.
6: Senhor Pai Santo, olha benignamente para nós, que fomos resgatados por teu Filho e renascemos no batismo pela água e pelo Espírito Santo. concede que todos os que entrarem em contato com esta água sejam renovados no corpo e na alma e te sirvam de coração puro, por Cristo nosso Senhor. Amém.

0: 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Rosa Lúcia Batista, do Mato Grosso, ouvinte da Rádio Amanhecer. Edith Fátima Marques, de Fortaleza, ouvinte da FM Dom Bosco. Adriana Alves Oliveira, de Salgueiro, em Pernambuco, ouvinte da Rádio Asa Branca FM. Dulce Fiorese, de Boa Esperança, no Espírito Santo, ouvinte da Rádio Nova FM. Natiovani Mendonça, da cidade de Saluá, em Pernambuco, ouvinte da Rádio RS FM 87,9. Contemplados com um lindo calendário da AMA. Francicleide Lima, de Beira do Poço, na Paraíba, ouvinte da Rádio Integração FM. Nonato Martins, de Ipu, no Ceará, ouvinte da Rádio Cidade FM. Edivaldo Silva, de Natal, Rio Grande do Norte, ouvinte da Rádio Rural FM. Alzenir Maria de Barreiros, em Pernambuco, ouvinte da Rádio Cultura FM. Regina Castro, de Três Pontas, Minas Gerais, ouvinte do programa pelo aplicativo Spreaker. E os contemplados com a Bíblia Sagrada. Alberfácio Inácio, de Bom Sucesso, na Paraíba, ouvinte da Rádio Cultura FM. Sueli Moradei Borges, do Recife, ouvinte da Rádio Web Coração de Mãe. Maria Lúcia Ferreira Rocha, do Crato, no Ceará, ouvinte da FM Padre Cícero. Marisa dos Santos Pereira, de Água Boa, Minas Gerais, ouvinte da Rádio Liberdade FM. Ulisses Casério Savino, da cidade de São Paulo, ouvinte da Rádio 9 de Julho. E todo mundo já está informado, no YouTube nos encontramos semanalmente na Segunda Bíblica, às 8 da noite, estudando o livro do Apocalipse. Quinta-feira, dia eucarístico, tem a Santa Missa às 11 horas pelo rádio e pelo YouTube, celebrada na Basílica Salesiana do Sagrado Coração de Jesus, no Recife. Bendigamos a Deus pelo encontro de hoje. Obrigado, Senhor, pois Teu é o reino, o poder e a glória para sempre. Até amanhã, se Deus quiser.
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0: Louvado seja nosso Senhor Jesus Cristo, para sempre seja louvado. Toca o sino, sacristão, toca a corneta, os carrilhões. Hoje é dia de Santa Rita de Cássia, a santa das causas impossíveis. Santa Rita de Cássia, rogai por nós. Santa Rita de Cássia, intercedei por nós. Filhos amados, povo querido de Deus, hoje é dia de Santa Rita, mas nós nos encontramos em pleno quinto dia da novena de Santa Rita, mas hoje é dia de Santa Rita, um dia muito especial. Também nós teremos neste programa a catequese do Divino Espírito Santo, porque está chegando o dia de Pentecostes, está chegando. Hoje nós vamos para a quinta catequese de Pentecostes, mas hoje Santa Rita de Cássia, rogai por nós. Saúdo a todos a partir da Rádio Evangelizar, de onde tudo começa, as rádios irmãs, cujos nomes cito neste momento. Rádio Recife FM de Recife. Saúdo pela TV Evangelizar, sinal digital em todo o país, em várias cidades, canal aberto, pelo YouTube, Padre Manzotti Oficial, Padre Manzotti Oficial, o aplicativo da Associação Evangelizar é Preciso e todas as plataformas digitais. Também, lembrando você que nós estamos com Padre em Missão. Você pode acompanhar YouTube Padre Manzotti, Santa Rita de Cássia, Padre em Missão. Amado povo de Deus, vamos juntos, num espírito de amor e fé, um dia mais que especial, em nome do Pai, do Filho e do Espírito Santo. Amém. Misericórdia divina, que brota do seio do Pai, eu confio em vós. Jesus manifestou-se aos seus discípulos e, depois de comerem, perguntou a Simão Pedro: Simão, filho de João, tu me amas mais do que a estes? Pedro respondeu: Sim, Senhor, tu sabes que eu te amo. Jesus disse: Apascenta os meus cordeiros. E disse de novo a Pedro: Simão, filho de João, tu me amas? Pedro disse: Sim, Senhor, tu sabes que eu te amo. Jesus disse-lhe: Apascenta as minhas ovelhas. Pela terceira vez, perguntou a Pedro: Simão, filho de João, tu me amas? Pedro ficou triste, porque Jesus perguntou três vezes se ele o amava, e respondeu: Senhor, tu sabes tudo. Tu sabes que eu te amo. Jesus disse: Apascenta as minhas ovelhas. Em verdade eu vos digo, Pedro, quando era jovem, tu se cingias e ia para onde querias, mas quando fores velho, estenderás as mãos e outros te cingirá e te levará para onde não quer ir. Jesus disse isso significando com que morte Pedro iria glorificar a Deus, e acrescentou: Segue-me. Bom, nós estamos na pós-ressurreição. Pedro tinha negado Jesus três vezes. Três vezes o negou. Por isso, simbolicamente, três vezes Jesus pergunta, mas não o chama pelo nome de Kefas, que seria o título que Jesus lhe deu. O chama pelo nome de nascimento. Para dizer que Jesus nos chama pelo nome, o nosso amor não é pelo nosso título, mas pelo que somos. Simão, Você que é filho, lembra tuas raízes, lembra teu primeiro amor. Lembra teu primeiro amor. Você me ama. Eu te amo. Pela segunda vez. Pedro, filho. Filho de João, lembre do teu primeiro amor, você me ama. Eu te amo. Na terceira vez, Pedro ficou triste. Mas ele diz uma frase que eu gostaria que nós disséssemos a Jesus: Senhor, tu sabes tudo de mim, tudo. Desde que eu fui concebido no seio materno, o teu espírito estava lá. E agora, nesta semana de oração pela unidade dos cristãos, às vésperas de Pentecostes, tu sabes tudo de mim, Senhor. Os meus fracassos, as minhas quedas, as minhas batalhas. E te peço, amado Deus e Senhor, te peço de todo o coração, te peço com humildade, Senhor, manda teu espírito sobre mim, para que supra minha fraqueza, supra minha pequenez, e que eu de fato possa amar-te mais do que eu te amo. Eu te amo, Senhor, te amo um pouquinho, mas eu quero te amar mais. E Jesus vai dizer a nós, como disse a Pedro: apacenta minhas ovelhas, segue-me, vem, segue-me. Querido povo de Deus, filhos e filhas, não há santo que não tenha sua história, o seu passado, o processo de santidade. Nós estamos neste processo. Se daqui a pouco nós vamos refletir sobre Santa Rita de Cássia, hoje é o dia, também veremos um processo de santificação. Então vem Espírito Santo, doce Espírito Santo, vem sobre nós. Vem, eu também quero ser. Vem Espírito Santo, eu quero ser morada do Espírito Santo. Vem Espírito Santo e renove a face da terra. Vem Espírito Santo sobre todos os povos e que haja paz. Vem Espírito Santo sobre a igreja, impulsione a igreja para que ela possa sempre mais ser acolhedora, uma igreja em saída, uma igreja na missionaridade, na sinodalidade, nesse espírito catecumenal, mas também a nós. Vem Espírito Santo, vem sobre mim, dai-me um novo Pentecostes, divino Espírito Santo. E Senhor, assim como trabalhastes na vida de Pedro, trabalhastes na vida de Rita de Cássia, trabalhe na minha vida, porque o que eu quero é a santidade, Senhor, nada menos que a santidade, Senhor. Ah, Senhor, como é bom. Que tal você chamar teu amigo, tua amiga? Nós vamos para o intervalo, mas a gente volta já. Aproveite. Gente, é um dia muito especial, dia de Santa Rita de Cássia. Chame teu amigo, tua amiga. Nós voltamos já, volte comigo.
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2: 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Santa Rita de Cássia. Você está vendo a igreja de Santa Rita de Cássia e algumas imagens. Ela primeiro foi esposa. Rita, certamente desde criança, havia aspirado à vida religiosa, mas não podendo deixar seus velhos pais desamparados e ainda por ser uma filha obediente, se sacrificou. Depois casou-se e então teve que exercer a grande virtude. Um homem, Ferdinando, feroz, vingativo e agressivo. Um homem daqueles que não leva desaforo para casa. Santa Rita levou o matrimônio com muita oração, virtude, durante 18 anos. Não foram poucos anos. Por 18 anos. Ela teve que suportar. Paulo Ferdinando começou a refletir a paciência de Rita e teve vergonha de si mesmo. Bom, ele se converteu. Tiveram 2 filhos, gêmeos. Outros dizem que não eram gêmeos, mas não importa. Mas os nomes nós sabemos: Tiago, Antônio e João Tiago. Mas o que aconteceu? Foi que o marido dela tinha criado muitas inimizades. E o fato é que os seus inimigos o mataram. E os filhos, Tiago Antônio e João Tiago, resolveram vingar o pai. Foi quando ela, viúva, disse aquela frase para muitos enigmática: prefiro Deus que os leve antes de vê-los assassinos. E Deus os levou. Entenda isso. Por hora eu fico aqui, mas é uma coragem, um ato de fé muito grande. Santa Rita de Cássia, pelas nossas famílias, rogai por nós. Depois eu continuo. Edilaine, que a paz de Jesus esteja com você, Edilaine.
3: Amém, Pai.
2: Você fala de onde, minha querida?
3: Falo de Mato Grosso do Sul.
2: Edilaine Dourados, Mato Grosso do Sul. Como é que você me acompanha?
3: Escuto pela internet e pela Rádio Boas Novas.
2: Então, meu abraço à Rádio Boa Nova e internet. E lembrando que nós temos o canal 39.1. Você já tentou sintonizar na tua casa?
3: Já eu tenho, mas só como eu tô no trecho trabalhando.
2: Entendi.
3: Aí eu vivo pela internet e pela Rádio Boas Novas pela internet.
2: Tá certo,
3: também.
2: Então pela internet, pela Rádio Boa Nova, mas final de semana pode assistir a TV Evangelizar, canal 39.1 em casa. Diga, Edilane, a palavra é sua.
3: Então, em 2020, na Santa Rosa Nossa Senhora, eu tive
2: Eu lembro disso. Eu lembro disso, das 50 rosas de Nossa Senhora.
3: No último dia. Foi quando eu perdi minha mãe e eu fui aí por ela.
2: Entendi.
3: E eu deixei uma carta, você lê na missa essa carta nesse dia pra mim.
2: É. Você perdeu sua mãe, é isso?
3: Na Covid, no dia 20 de outubro, e quando foi no dia 17, no fim da. Depois de um mês eu fui aí.
2: Sim.
3: Na missa das 50 rosas de encerramento.
2: Certo. Meus sentimentos pela perda da mãe.
3: Então, aí eu dei uma carta pro senhor, o senhor leu ao vivo na missa.
2: Opa!
3: E eu tinha feito um compromisso ali naquele dia. Só, padre, que eu não consigo ter perdão.
2: Por quê?
3: Eu não aceito a perda da mãe até hoje. Depois disso, eu conheço uma pessoa, fiquei com essa pessoa,
2: Peraí, filha, tá, a ligação não tá boa, eu preciso entender. Por mais que você perdeu, o fato é que você não aceita a perda da tua mãe, é isso?
3: Não aceitei a perda dela, depois eu continuei trabalhando do jeito que ela me pediu.
2: Tá.
3: Continuei na igreja, conheci uma pessoa, a pessoa teve Covid igual ela. Fiz tudo pela essa pessoa. E no fim deu tudo errado, mas não ficou junto, isso foi outra frustração. E eu fiquei que assim, e depois disso eu me endureci o coração, eu não perdoo mais ninguém por eu ter perdido ele, porque até no casamento eu investi muita coisa nele.
2: Sim.
3: E aí eu fui pro trecho trabalhar, hoje eu vivo na estrada trabalhando nas empresas da vizinha. Não, meu filho mora lá em Dourado, só que eu não. Mais pra minha mãe, eu não consigo até hoje me achar que eu perdi minha mãe.
2: Entendi.
3: Até na vida, eu só me contento na quinta eucarística, outro dia eu não me contento.
2: Entendi. Você me falou algumas coisas que eu vou retomar. Veja, filha. Você se amava tua mãe?
3: Sim.
2: Eu vou perguntar de novo. Se amava tua mãe?
3: E muito.
2: Muito. Veja. Você rezou, sua mãe faleceu, você veio até a igreja de Guadalupe.
3: Sim.
2: E de repente, você teve um relacionamento.
3: Sim.
2: E eu diria pra você, um relacionamento, você disse que não deu certo. Me perdoe.
3: Não.
2: Foi abusivo, então foi uma libertação, um livramento, concorda comigo?
3: Concordo, não, eu concordo, só que eu não aceito, porque tudo na minha vida é assim, nada dá certo, e hoje eu me endereço em tudo.
2: E agora você trocou a tua vida no trabalho, vive no trecho, trabalhando, preenchendo tudo com o trabalho, e usou uma palavra que diz assim, eu endureci meu coração.
3: Em tudo.
2: Então. Não pode. E vou lhe dizer que existe remédio. Tem cura. Escutou? Tem cura. Você escutou a vida de Santa Rita? Você estava escutando? 18 anos sofrendo com o marido Ferdinando. O marido, um homem violento, dizem alguns biógrafos que batia nela, uma mulher, um homem realmente violento, feroz, nada cristão. Tiveram dois filhos. Foi morto, ficou viúva. Filha, ela tinha tudo para ser uma mulher que, do coração duro. Mas foi Deus que amoleceu. A tua mãe, e eu acredito, você acredita que ela esteja junto a de Deus?
3: Acredito que meu filho fala para mim direto, mãe, quando eu não tô bem, aí a avó vem sonho para mim.
2: Então.
3: Ela veio perguntou de você e falava, mãe, a avó, fala para ela ficar bem.
2: Então, só que filha, ela não quer teu coração duro assim, não tem porquê. E você falou, mas não deu certo o relacionamento. Foi um livramento. Deus está preparando algo melhor para você, filha. Põe a mão no teu coração agora. Jesus, no seu sagrado coração eu peço. Tire esse meu coração duro. Raivoso. Esse coração de pedra. Põe teu coração em mim, Senhor. Dai-me mansidão. Dai-me humildade. Coloca amor no meu coração, Jesus. Eu te agradeço, Jesus. Por ter tido uma mãe maravilhosa. Por ter filhos maravilhosos. Então tira essa mágoa de dentro de mim. Amoleça meu coração. Que eu consiga amar. Porque eu sim perdoar a quem, filha?
3: A mim mesmo.
2: Perdoar a você mesma. Porque você tem muita coisa boa na tua vida, filha. Diga: Jesus das Santas Chagas, derrame uma gota do teu preciosíssimo sangue e meu coração voltará a ser de amor. Os meus sentimentos serão de bondade. Eu me perdoo. Amém. Levarei teu nome em oração, Edilaine. Pode ter certeza. E peça hoje, Santa Rita de Cássia, me ajude. Mas peça: Jesus das Santas Chagas, derrama uma gota do teu coração em mim e que o meu coração volte a amar. Eu vou pro intervalo, eu volto já, volte.

0: Mas eu quero, como Jó, pedir que eu só não ouça falar de ti. Me permita a graça de ver-te. Amém. Esta foi a leitura orante de hoje. Ainda quero, Santa Rita de Cássia, já vou atender a Jaqueline, contar um pouquinho mais. Ela, viúva, e tendo os dois filhos morridos, desejou ser religiosa. Muitas vezes lhe negaram esta oportunidade. Negaram-lhe a oportunidade de ser religiosa. Foi quando ela pediu para entrar no convento de Santa Margarida Madalena, no convento agostiniano de Cássia. Bateu várias vezes no portão do convento, mas foi rejeitada. Ela, rejeitada para ser religiosa. Por quê? Mãe de que os filhos que morreu e do marido que foi morto. Ela não era, não gozava de bom olhar. Mas ela recorreu à oração, mortificação e boas obras, daí que vem as causas impossíveis. Foi quando, certo dia, São João Batista, Santo Agostinho e São Nicolau de Tolentino a toma pelos braços e a transporta até o claustro do convento. Quando a abadesa viu esse gesto, entendeu que era coisa divina. Desceram, viram, ficaram impressionadas e aceitaram-na com o hábito de monja agostiniana em Cássia. Uma mulher de profunda obediência, se pôs à prova em tudo. Acordava muito cedo, dormia muito tarde, mas dizia: sou feliz por estar aqui. Ali ela viveu por 40 anos, mas ainda não termina. Depois continuo sobre a vida de Santa Rita de Cássia. Agora, Jaqueline, que a paz de Jesus esteja com você.
1: Amém, padre, tua bênção.
0: Deus abençoe, Jaqueline. Você fala de onde?
1: De Recife.
0: Seja bem-vinda. Como é que você me acompanha em Recife?
1: Pela Recife FM 97.1.
0: Meu abraço, Recife FM. E ali nós temos a TV Evangelizar, canal...
1: 47.1.
0: Diga lá, Jaqueline. Isso. A palavra é sua, que o sacristão daqui a pouco tira a gente do ar.
1: Ô padre, bom dia. Bom dia. Quero pedir ao senhor uma oração pela minha família.
0: Tá.
1: É, a casa dos meus pais, padre, perdeu a paz devido ao alcoolismo.
0: Meu Deus.
1: Ficou um ambiente pesado, padre, como se fosse uma guerra espiritual. Todo mundo que entra lá se sente mal.
0: Entendi.
1: Tudo começou quando, por decepções, o meu irmão, que hoje tem 33 anos, o nome dele é Jarlan, a gente chama ele de Guga.
0: Tá.
1: Começou aquela história, só tem a tua, só tem a tua. Ele não bebia, por influência de amigos começou a beber.
0: Sim.
1: E depois de uma decepção com a pessoa com quem ele se relacionou, ele entrou em uma depressão profunda e buscou no alcoolismo a saída.
0: Padre, oh meu Deus, que tristeza.
1: Olha, padre, ele tá de um jeito. E teve um dia que eu fui lá da última vez, que eu fui lá, que ele é do interior, a família toda mora em Tipapá.
0: Tá.
1: Padre, eu olhei, o corpo dele não tinha onde você colocar o dedo, parecia um corpo cheio de chagas, de marcas.
0: Entendi.
1: De tudo.
0: Um Jó vivo hoje. É, vai, continua.
1: Padre, e minha mãe é devotíssima de Santa Rita, não podia ter dia mais
0: fiado
1: para essa ligação.
0: Com certeza.
1: Minha mãe agora está com a luta. Meu pai, ao invés de ajudar, ele recorreu à bebida também.
0: Meu Deus.
1: Tem dias que
0: está
1: meu irmão
0: enxagas.
1: No quarto bêbado e meu pai no sofá bêbado. Minha mãe é uma serva de Deus fiel, ajuda nas coisas da igreja. Sempre está junto com o padre. O refúgio dela é a igreja. Aí agora, depois que ela se tornou ministra da Eucaristia, tudo ficou com peso muito maior. Aí é que eles bebem mais, mergulharam mais.
0: Entendo.
1: Como se fosse para realmente, espiritualmente, derrubar ela e ela desistir de tudo. O meu pedido de oração, o pedido de socorro pela família,
0: claro.
1: Pela minha família, Pai.
0: Nada melhor do que o dia de hoje, mas primeiro, quando você falar com a tua mãe, diga para ela não desistir, que ela é o arribo da família. Ela é a coluna da família, que se ela desistir, todos caem. Que não tenha receio e continue servindo. Seja...

0: com o filho bêbado no quarto, seja com o marido bêbado na sala.
1: É uma mulher de tanta fé que um dia, no desespero, ela disse que rezou 7 rosários no mesmo dia. Não foi
0: acredito.
1: 7 textos. Foi
0: 7 rosários, eu sei. 6 são.
1: 7 rosários. Padre, ele virou, como que eu tinha falado anteriormente de Jó.
0: De Jó.
1: Perdeu o gosto de viver.
0: Entendi.
1: Né? Aquela fase que perdeu o gosto de viver. O alcoolismo levou ele ao fundo do poço, padre. Ele está uma magreza só, ele não tem mais saúde. Ele só para de beber quando o estômago dele não aguenta, que ele começa a vomitar,
0: entendi.
1: Ele para. Quando passa esse processo, ele volta a beber de novo.
0: Você pode me...
1: é que o senhor rezasse, fizesse uma oração,
0: claro,
1: por aquela
0: filha.
1: Casa por ele.
0: Vou colocar hoje, em plena novena, me diga o nome primeiro do seu pai.
1: O meu pai é José Alves.
0: Só um minutinho, José Alves, deixa eu anotar. Da sua mãezinha, que é uma Santa Rita de Cássia hoje.
1: Eunice. Todo mundo chama ela de Dona Liro, que é o apelido dela, é ministro da Eucaristia.
0: Liro.
1: Isso.
0: E o nome do seu irmão?
1: Esse que bebe é Jarlan.
0: Jarlan, deixa eu só...
1: Jarlan, ou Guga, pode botar Guga.
0: Que não, é o, todo mundo tem que... é o nome do batismo.
1: Batismo.
0: Jarlan.
1: Jarlan.
0: Filha.
1: J-A.
0: Jarlan, entendi.
1: Isso,
0: levarei
1: isso.
0: No altar do Senhor, filha, na missa de hoje. E na agora, quando rezarmos a Santa Rita de Cássia, eu vou rezar de modo especial pela sua mãe, seu pai e seu irmão. Eu tenho que ir para intervalo, eu volto já, gente. Minha saudação à Jaqueline de Recife, TV Evangelizar 47.1, canal aberto. Lá, Rádio Recife FM, Marcelo Pitanga, Rádio Linda FM, Ivani.
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0: Filhos amados, aniversário de Aquiraz FM, Aquiraz, Ceará, Cidade FM, Santana do Jacaré, Minas Gerais, Colmeia FM, Cascavel, Paraná, Hipnose FM, Camacho, Minas Gerais, Líder FM, Santa Cecília do Pavão, Paraná, São Miguel FM, São Miguel do Taipu, Pernambuco, TV Evangelizar, canal 23.1 de Naviraí, Mato Grosso do Sul, canal 49.1 TV Evangelizar de Zedoca, Maranhão, afiliada Brasilnet, Telecom, Cornélio Procópio, Paraná, Intercabo, Cantagalo, Rio de Janeiro, Rodrigues, canal Porto Velho, Rondônia, Unidas Net, Itabaiana, Paraíba. Querido povo de Deus, ainda tem um aspecto importante que quero falar de Santa Rita de Cássia. Em 1442, numa Sexta-feira Santa, Santa Rita ouviu o sermão de São Tiago de la Marca sobre a coroação do menino, do coração de Jesus. E foi quando ela recebeu um estigma de Cristo. Se você olhar a fronte de Santa Rita, ela tem um estigma. Você poderia dizer, mas é uma honra. Não, para ela foi motivo de muito sofrimento, de humilhação e isolamento. Porque esta chaga de Jesus, ela é uma estigmata, se converteu numa ferida purulenta e fétida. E o que fez com que ela fosse recolhida, distante de todas as outras irmãs, levavam-lhe só o necessário. Por 15 anos, ela teve essa estigma. Em 1950, o Papa Nicolau IV promulgou o jubileu do Ano Santo e Rita queria passar por Roma. E a ferida impossibilitada, veja que milagre, a santa não perdeu a esperança, mas para esse jubileu, graças a Deus, ela teve a ferida retirada, já tinha 60 anos, foi a única vez que a ferida cicatrizou. Retornando de Roma, a ferida se reabriu e permaneceu até a sua morte. Santa Rita de Cássia, estigmata das causas impossíveis, tudo na vida dela foi causa impossível. Por isso que vem o nome Santa Rita de Cássia, rogai por nós. Agora, antes da novena do dia, vamos à quinta catequese do Espírito Santo, os frutos do Espírito Santo, preparando-nos para Pentecostes. Quando o Espírito Santo age em nossa vida, ele transforma o coração humano. Essa transformação aparece nas atitudes que a Bíblia chama de frutos do Espírito Santo. É assim como uma árvore saudável que produz frutos. Também o cristão que vive no Espírito produz frutos na Bíblia. Esse texto nós temos em Gálatas capítulo 5, versículo 22 a 25. Escuta, os frutos do Espírito Santo, diz São Paulo aos Gálatas. O fruto do Espírito Santo é o amor, alegria, paz, paciência, benignidade, bondade, fidelidade, mansidão, domínio de si. Vou repetir. Gálatas, capítulo 5, versículo 22 a 23. Os frutos: amor, alegria, paz, paciência, benignidade, bondade, fidelidade, mansidão e domínio de si. Se você quiser saber com mais, uma catequese mais completa sobre o Espírito Santo, procure no YouTube, que nós estamos com a quinta catequese no dia de hoje. Por isso, reze comigo. Divino Espírito Santo, amor do Pai e do Filho, preparando-nos para Pentecostes, inspirai-me sempre o que devo pensar, o que devo dizer, como devo dizê-lo, o que devo calar, o que devo escrever, como devo agir, o que devo fazer para obter a vossa glória, o bem das almas e minha própria santificação. Divino Espírito Santo, venha sobre nós e dai-nos um novo Pentecostes. Amém. E agora sim, no dia de Santa Rita de Cássia, colocando todos os pedidos, como continuamos amanhã, hoje é o quinto dia, mas hoje é o dia de Santa Rita, rezemos a novena. Ó poderosa e gloriosa Santa Rita, chamada Santa das Causas Impossíveis, advogada dos casos desesperados, auxiliadora da última hora, refúgio e abrigo da dor, que arrasta para o abismo do pecado e da desesperança, com toda a confiança em vosso poder, junto ao Sagrado Coração de Jesus, a vós recorro neste caso difícil e imprevisto que dolorosamente oprime meu coração. Tem algo que está te oprimindo? Eu tenho. E tô rezando, filho. Quando eu faço assim, não é que eu tô brincando, não. Deus sabe o que eu tô colocando diante dele, precisando muito. Rezem por mim. Obtenha a graça que desejo, pois sendo-me a necessária, eu quero. Apresentada por vós, Santa Rita de Cássia, minha oração será atendida. Vós que sois tão amada por Deus, dizei a Nosso Senhor que me valerei desta graça para melhorar minha vida, os meus costumes e para cantar na terra a vossa divina misericórdia. Santa Rita das Causas Impossíveis, hoje é teu dia, rogai por nós. Santa Rita das Causas Impossíveis, hoje é teu dia, intercedei por nós. Santa Rita de Cássia, hoje é teu dia, no céu, rogai por nós nas causas impossíveis que te apresentamos. Amém. O Senhor esteja convosco, ele está no meio de nós. Abençoai, Senhor, a água, a roupa dos enfermos, as fotos de família. Abençoai os remédios e todos os que mais precisam. Por intercessão hoje de Santa Rita de Cássia, Pai, Filho e Espírito Santo. Amém. Ah, a música que eu termino, inabalável, fruto da oração de Jó. Inabalável. Veja o clipe e acompanhe.
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1: Opa, gente linda do meu coração, tô chegando aqui, ó. Opa, boa sexta-feira pra você. Sexta-feira, dia 22 de maio. Cheguei, meu povo. Sextou, um dia abençoado pra você, pra sua família. Que seja uma sexta-feira fantástica. Você esperou tanto, né, pra essa sexta-feira chegar. Chegou, agradeceu a Deus. Passa isso agora, esqueci, não. Acordei numa correria. Menino pra levar pra escola. Ó, você não sabe, são dois, três de uma vez. Fui, voltei, já fiz tanta coisa. Já tô aqui, acabei de acompanhar o padre. Tô fazendo almoço, ah não, tô no trabalho, tô no batente, não, dirigindo. Mas ó, pra fechar os olhos, não. Em pensamento, se puder abrir a boca, diga. Obrigado, Deus, por esse dia, por essa sexta-feira. Comemore todo dia, um novo dia na sua vida é bênção, são oportunidades, é a graça de Deus e ela vai te acompanhar nesse dia, viu? Te fazendo muito feliz, é o que eu espero. Naninho aqui desejando isso pra você, tá? Ó, até 3 da tarde, tô aqui do seu lado. Vou te dar super prêmio hoje. É a maior premiação do rádio brasileiro, tá aqui na Recife. Já mandou seu zap? 973414765. Manda teu áudio, que eu quero ouvir tua voz pedindo música. Ah, onde eu tô te esperando também? No meu Instagram, @nanoalves. Vem. A menos é mais, Inatã. Só pra começar.

Recife, som do Léo Foguete. Ah, deixo. Boa demais, né? Você lembra até sair com a Ivete? Né? Ficou boa com o Léo Foguete, né? Peguei você dançando, aí você cantando. Esse clima bom de sexta-feira, né? Todo mundo fica mais feliz, fica mais sorridente quando chega sexta-feira. Por que será, hein? Ó, daqui a pouquinho super prêmio, viu? 11:12 da manhã. Quero teu áudio no nosso WhatsApp. Você já mandou? Quero tocar tua música. Tá chegando. Um monte de gente linda aqui mandando. Agora tem Manu Batidão.

Recife, elas com elas, não deixe o brega morrer. Bom dia pra você no trânsito, em casa, no trabalho, em todo lugar. 11:18 agora. Aqui não para não, viu? Olha, Natan e Anitta, foi essa que você pediu aqui pelo zap, né? Aqui a gente toca.

Recife, bom dia pra você. 11:23. Essa é a rádio que é primeiro lugar geral no Ibope. Juan Santana agora, Olho Marrom, já já Super Prêmio, Esmaltec, Fogão, Gelágua. Diz pra mim o que você quer.

Recife, Rafaela Santos e Zé Felipe. Ah, que bom ter você com a gente aqui na Recife nessa sexta-feira. Você tá bem? Você tá onde? Tá em casa? No trabalho? Fala pra gente, eu quero saber. Manda aí teu zap agora. 973414765. Ana Carolina já mandou aqui a mensagem dela. Tô aqui curtindo, Nano. Nova descoberta. Tô em casa. Tô folgando hoje. Ó, folgando em plena sexta-feira. Mas amanhã trabalha, né? Trabalha final de semana. Já folga na sexta, já pra compensar esse horário de final de semana, né, sua bonita? Ó, oh, Rayana Maria tá em Afogados, tá curtindo também. A Dona Euclides do Jardim Jordão. Ô, Dona Euclides, obrigado, viu, pelo carinho. Abraço pra senhora, toda a família. Tá curtindo a gente sempre. Dona Ana Vicente, São Lourenço da Mata, minha querida. Elaine Araújo.

0: Sérgio também tá curtindo a gente aqui. Beijo pra você, viu, Lainezinha, querida? Obrigado. Manda aqui, manda um abraço pra Marcos Vinícius, aqui em Moribeca. Moribeca Rua, tá na audiência. Beijo, Elaine Araújo. Polizinha, Poliane Luna, tá aqui curtindo também. Quero concorrer ao Gelágua. Leilane Marques, beijo pra você. Maurício Rossi, meus amigos aí da Quitanda do Souza, Camaragibe. Gabriele Marinho, o Júnior, Dali Júnior, no Janga, ligado. Maria Vera Lúcia, tá curtindo a gente lá em Cavaleiro, né? A Jaqueline Mica também. Todo mundo por aqui. Já, já tem prêmios, viu, gente?
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2: O Santa Cruz vive a expectativa de chegar à terceira vitória seguida na Série C do Campeonato Brasileiro com seu novo treinador, Christian de Souza. O tricolor enfrenta o Maringá amanhã às 19h30 no estádio William Davids, em jogo válido pela oitava rodada da competição.
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Recife, 11:33. Bom dia. Já tem fogão, tem gelágua. Fala pra mim o que é que você quer, super prêmio. Daqui a pouquinho vou mandar você ligar pra ganhar, viu? Matheus Fernandes. E menos é mais.

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1: Recife, Priscila Senna e Pablo. Amo você. Essa é linda demais, né? Não me faça chorar. Essa que você pediu, a gente toca 11h39 dessa sexta-feira. Vamos pro WhatsApp agora, ouvir, ouvinte?
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3: Oi, Nando, bom dia, sou Maria aqui, Alexandrina de Paratybe. Gostaria de escutar a música de Roberta Miranda, Duas Taças, para oferecer a todos da minha família e a todos os ouvintes que estão na escuta e a vocês aí da rádio, tá bom? Que Jesus abençoe grandemente você e toda a sua família e o povo da Ida Rádio. Valeu, Recife FM, a minha paixão. Fica com Deus, Nando. Tô na escuta e aquele abração pra você.

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Recife Sonda, Simone Mendes. Ótima manhã de sexta-feira pra você. Daqui a pouquinho tem super prêmio. Hoje é o seu dia de ganhar ou esse fogão novo ou esse gelágua. Eu sei que cê, é seu sonho, né? Hoje a gente realiza. Sexta-feira de realizações pra você em todos os sentidos. 11:51, Léo Santana e Melody.

0: Recife, ótima manhã, não, ótima tarde já pra você, meio-dia e um, ó, onde você estiver, forte abraço. Fala pra mim qual super prêmio que você quer ganhar, porque tá rolando premiação especial aqui na Recife. Pois é, comemoração, gente. A Recife, mais uma vez, é primeiro lugar geral no Ibope. Essa audiência aqui só faz crescer. A gente agradece demais a você de Casa Amarela, Nova Descoberta. Alô, você da Bomba do Emetério. Alô, você do Vasco da Gama, tá curtindo a gente também. Pessoal do Alto do Mandu, deixa eu puxar ali pra Camaragibe, Vale das Pedreiras, né? Todo mundo também ligado, Camaragibe Centro, São Lourenço da Mata, Carpina, quem mais? Pessoal de Olinda, alô Jatobá, Paratibe, alô Rio Doce, Ouro Preto, Casa Caiada, pessoal também que ouve muito a gente em Garaçu, Abreu e Lima, alô Paulista, Maranguape 1, Maranguape 2, Arthur Lundrig, todos, né? Curtindo, Curado, alô Curado 1, 2, 3, 4, 5, alô Jaboatão, alô Cabo de Santo Agostinho, muito bom ter você aqui sempre, tá? Ó, meio de dois, pra comemorar, vou te dar. Fala pra mim, o que é que você quer? Fogão ou gelado? Na próxima hora, eu já vou te dar essa premiação, já vou mandar ligar pra você ganhar, viu? Meio de dois agora.
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0: Recife, a minha paixão, primeiro lugar geral no Ibope, pra você uma ótima, maravilhosa manhã. Aliás, tarde já, né, gente? Meio dia 17. Ô, locutor, se liga. Ó, vou dar um presente pra você por causa desse meu vacilo. Tá valendo agora um fogão. Fogão, gente. Fogão completaço. Quatro bocas Esmaltec, aquele lindão que você queria. Valendo agora. Nano, já. Eu quero dar muitos prêmios pra você nessa sexta-feira. Bora começar com esse fogão, tá valendo. Pra você que ligar agora, 3413-7117, ó, meio dia 18 agora, valendo, corre pro telefone, eu vou trazer esse resultado já e tem que ser seu nome, viu? Boa sorte, valendo o fogão de presente.
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0: Cifi, Priscila Senna e Léo Foguete sentiram o clima, né? Dessa dupla, do apaixonado do Conde com a Priscila Senna. Ó, século 21, meio-dia e 24, agora já resultado de quem faturou o fogão, viu?
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0: Recife, ótima tarde pra você. Agora meio-dia 32. Obrigado, viu, pelo carinho de sua audiência. Ótimo, mandar um abraço aqui pro Ayrton José, lá de Arthur Lundgren 2, tá ligado com a gente. Alô, dona Tereza, de Jardim São Paulo, forte abraço. A Viviane Maria tá em Prazeres. O Lucas, forte abraço, viu, Lucas? Tá no Cabo de Santo Agostinho. Galera mandando mensagens aqui pelo Instagram, ó, arroba Nano Alves. Me segue aí, manda tua mensagem. Intervalo, é? Volto já.
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2: Ocupando a segunda posição da Série B do Campeonato Brasileiro, com 16 pontos na tabela de classificação, o Náutico intensifica o treino de olho no próximo aniversário. A equipe vai enfrentar o Cuiabá nessa sexta, 22 em casa, nos Aflitos.
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0: De volta, meio-dia 35. Naninho por aqui na área, viu? Sucessão rolando. Quero você no nosso WhatsApp. Manda aí áudio, vai.
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0: Recife, meio-dia e 40.
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2: Bom dia, Nando. Estou aqui, hein? Começando desde cedo curtindo. Depois padre, agora estou aqui. Recife FM, a minha paixão. Toca aí, Pedro Sampaio. Já quero um ingresso, hein?

Recife, som da Mávila. Eita, Nick Jortinho, bom, né? Ó, meio-dia 57 agora, já tem resultado de quem faturou o fogão completo. Você quer um fogão completo de presente? Fogão Smalltech, só Recife te dá, tá? Meio-dia 57, ó, tem Pedro Sampaio e Melody agora.

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0: Recife, 1 da tarde, 1 minuto. 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

0: Agora se vai bar. 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
1: Recife, Natanzinho Lima, vou te amar, você pediu, não foi A Gente Toca. Ah, Recife é a rádio que é primeiro lugar no Ibope, vai te dar super prêmio, sim, já tem resultado no fogão. 1:09 agora, excelente sexta-feira pra

Legal no Ibope. Sexta-feira, dia 22 de maio, é seu aniversário. Parabéns, viu? Tudo de bom pra você. 1h20 agora. Pensilvânia e Berg chegando. Duas paixões.

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0: Recife, 1h32. Boa tarde, viu, pra você que tá no trânsito curtindo a gente. Ó, deixa eu mandar um abração pra o Ibson José. O Ibson tá curtindo em Olinda, né? Tá em Ouro Preto. Forte abraço, amigo. Tudo de bom. Mandou dizer, tô ligado em você, Nano. Um abração. O Marcelo Pereira, a Claudinha, tá no Curado 4. Todo mundo ligado aqui na Recife. Um abração pra Neide, motorista de aplicativo. Tá em Nova Descoberta, de ponta a ponta, só da Recife. Ó, vamos embora, tá na hora de prêmios.
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0: Jacilene Alves da Silva Azevedo, é tu, Jacizinha do meu coração. Ilha do Leite, final do telefone 6460, faturou fogão da Recife. Jaci. Jacilene? Jacilene Alves da Silva Azevedo, Ilha do Leite 6460, faturou fogão da Recife. Esse presentão, já fica esperto que a nossa produção vai entrar em contato com você para receber o teu fogão. Parabéns, viu? Já sabe, na Recife tem super prêmio durante toda a programação com o Danadão das 5 às 8 da manhã, comigo no Sucessão até as 3. Com a Gal também a partir das 3 tem mais super prêmio e com o Alex Lucena também no Momento de Amor a partir das 8 da noite, tá? Fique esperto na Recife, quem ouve mais ganha mais, sempre.

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6: Já manda teu áudio aqui pro nosso WhatsApp 973414765, que eu quero tocar tua música, viu? 1:36. Matheus Fernandes e Menos é Mais.
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Recife, som do Conde, só Brega e Priscila Senna. Deixa eu passar a Maria do Carmo, tá no Curado 1, tá ligada com a gente. Alô, Adriana da Estância, Tainá do Arruda, o João Carlos do IPCEP. Alô, Paulo Fernando, tá em Peixinhos, Josiane Caetano, no Ibura com o rádio ligado, curtindo a gente nessa sexta-feira. Agora 1h59, boa tarde pra você. Simbora que já tem mais super prêmio pra você. Tá rolando fogão, gelágua, são super prêmio Esmaltec que rola pra você aqui.

0: Minha Paixão, primeiro lugar geral no Ibope, Marília Mendonça, Segundo Amor da Sua Vida. Ótima tarde pra você, 2:04.
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0: Rosalina!
1: Cadê o gritão pra Pablo?
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Cacife Som do André Rio. E forrozinho bom, dançando agarradinho. Ótima tarde pra você, boa sexta-feira. Obrigado, viu, pelo carinho de sua audiência. 2h24 agora. Tem Menos é Mais e Natan.

Pica-pau mix, peça mix do Grians. 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

Recife, 2h50 agora. Ótima tarde pra você. Tô indo embora, gente. Tá chegando Gal, tá chegando Ligue 97. Beijo pra todo mundo. Bora fechar o som de Maiara e Maraíza agora. Até amanhã, gente. 11 da manhã.

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1: 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Ótima tarde pra você e boa sexta-feira. Primeiro lugar no Ibope, já já tem um fogão 4 bocas Esmaltec pra você.

tem um lindo fogão, quatro bocas com forno da Esmaltec pra você, meu amor. Então cola aqui na melhor programação, é daqui a pouquinho, agora é 4:05.

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Já de volta com muita música pra você. Primeiro lugar no Ibope, ótima sexta-feira pra você que tá sintonizado aqui na Recife. É um prazer te ter por aqui, poder te fazer companhia aí no seu carro, no seu trabalho. Você que tá curtindo através do app ou através do site. Onde é que você tá, hein? Manda um áudio, eu quero te ouvir. 973-41-4765, que você tem uma tarde, né, de sexta-feira, final de tarde já, maravilhoso. Eu não sei você, mas às vezes

0: a gente consegue alcançar tudo aquilo que a gente pede, e ele vai além, ele faz infinitamente mais do que a gente pede, do que a gente pensa, você nem imaginou, mas ele faz. Então escute a voz da sabedoria, que é a voz de Deus. Você vai se dar bem em tudo que você fizer. Agora é 4h27, já tem um fogão. Quatro Bocas Esmaltec.
1: É foda, é complicado, é bom demais.
2: MF Menos é mais de novo, novamente.

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1: Vamos lá, ouvi você aqui na Recife pedindo música e mandando o seu alô na melhor programação.
2: Olá, Recife FM, Delzina Darlene do Alto dos Carneiros.
1: Oi, meu amor.
2: Excelente sexta pra todos nós.
1: Obrigada.
2: Toca, por favor, Tiaguinho, Minha Sorte. Valeu, Recife FM, a minha

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0: Infinita ao Surreal. Ótima tarde pra você, 5h47. Agora, tá valendo de presente um belíssimo fogão, quatro bocas com forno da Esmaltec. Você quer? Então ligue agora, 3413-7117. Tem esse belíssimo fogão de presente pra você.
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0: Bora com o Gilé o Foguete, acertada, 5h48.

0: 7h56, ótima tarde para você que tá curtindo aqui o som da Recife em casa, no trabalho, no fone de ouvido, indo pro trabalho, voltando dele. Que coisa boa ter você aqui na Recife. Agora eu quero te convidar para um momento muito especial em nossa programação, aquele momento que você estava esperando, o momento de oração. Vamos ao momento de oração? Padre Reginaldo Manzotti trazendo um momento de oração nessa tarde de sexta-feira. Vamos orar.
1: Boa tarde, amado povo de Deus. Dia 22 de maio, dia de Santa Rita de Cássia, santa das causas impossíveis. Vamos rezar nesta tarde pedindo a Deus graças e bênçãos do céu. Em nome do Pai, do Filho e do Espírito Santo. Amém. Ó gloriosa Santa Rita de Cássia, chamada Santa das Causas Impossíveis, advogada dos casos desesperados, auxiliadora da última hora, refúgio e abrigo da dor, que arrasta para o abismo do pecado e da desesperação, com toda confiança no vosso poder, junto ao coração de Jesus, a vós recorro, Santa Rita de Cássia, nesta tarde, apresentando este caso difícil que dolorosamente oprime meu coração. Santa Rita de Cássia, acolha o meu pedido que agora faço com confiança e fé. Faça o seu pedido nesse momento. Ó Santa Rita de Cássia, obtenha a graça que desejo, pois sendo-me necessário, a quero, porque sei que apresentada por vós a minha oração, meu pedido, vós que sois tão amada por Deus, certamente será atendido. Santa Rita de Cássia, leve nesta tarde a minha prece ao Sagrado Coração de Jesus. Nossa Senhora, que estivestes com os apóstolos na primeira novena da história, quando invocavam o Espírito Santo, esteja conosco, Mãe, pois também nós agora entramos no cenáculo e, como os apóstolos, pedimos: manda, Senhor, o teu Espírito Santo sobre nós. Faça nosso coração arder de amor por Jesus. Manda teu Espírito, Senhor, e que sejamos um só rebanho em torno de Jesus Cristo, um só pastor. Nossa Senhora, leve a nossa prece a teu Filho, a mesma prece que apresentamos por intercessão de Santa Rita de Cássia, que teu Filho amado, nosso Senhor Jesus Cristo, único pastor, junto ao Pai, interceda por nós. Ave Maria, cheia de graça, o Senhor é convosco, bendita sois vós entre as mulheres e bendito é o fruto do vosso ventre, Jesus. Santa Maria, Mãe de Deus, rogai por nós, pecadores, agora e na hora de nossa morte. Amém. Certos de que nossa oração, por intercessão de Nossa Senhora e Santa Rita, chegará até Jesus. Uma boa noite a todos.

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3: Meu nome é Matilde, moro em Santa Mônica e quero escutar a música Deixa Acontecer, do grupo Revelação. 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

0: agora 7:08.
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2: Fogão, quatro bocas com forno. Saindo de presente pro Evandro Fernandes, de Jardim Monte Verde. Final do telefone 0966. Parabéns.

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1: Ivete Sangalo clareou, encerrando por aqui o nosso Ligue. Gente, beijo grande. Amanhã, sabadão, tem mais o Ligue 97 às 3 da tarde. Tá chegando Alex e Lucena e o Momento de Amor. Beijo.

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Olá, gente, boa noite. Começando a partir de agora o nosso Momentos de Amor aqui pela Recife, para a gente curtir as mais lindas músicas de todos os tempos numa noite de sexta incrivelmente linda. Te garanto isso, temos uma trilha sonora perfeita para a gente começar esse final de semana, para a gente dar aquela desacelerada, para a gente curtir a saudade em forma de música. O programa hoje está incrível, como todas as noites, não é? E lógico, eu te convido a entrar comigo nessa máquina do tempo. Posso dizer assim, tá bom? Então vamos começar? Vamos lá. Começar com a baladinha? Boa! Assim, ó. Germany Jackson, no momento.

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5: Vivendo por aqui uma intensa noite de sexta-feira com você, ao som do Momentos de Amor. Já está liberando lá no nosso Instagram, @AlexLucenaOficial. A nossa postagem para que você possa interagir comigo mandando o seu recadinho, tá bom? E uma frase que eu coloquei hoje é uma frase muito real. Eu acho que posso dizer atemporal. É aquela história: a vida te ensina na dor o que o amor já tentou ensinar e você não notou. Quantas vezes nós cometemos tantas injustiças com as pessoas, né? Pessoas que estão ao nosso redor. A vida vai, fica chateado e diz: ah, você não quis aprender no amor, então eu vou te ensinar na dor. Então é muito importante que a gente preste atenção nas pessoas que estão ao nosso redor, né? Na valorização dos sentimentos, naquele lance de fazer com que as coisas deem certo. Isso é muito importante. A gente vai falar sobre isso durante o programa de uma maneira mais intensa na segunda parte, mas agora você pode mandar o teu recadinho por lá, tá? Vamos continuar ao som do Juanes e a música Para Tu Amor. Linda!

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3: Bom, aquela paradinha aí, tá a garganta falhando. Aquela paradinha pra eu já te mandar um abraço nessa noite de sexta. Quero começar mandando um abração aqui pro meu amigo Fabián Miranda. O Fabián tá curtindo a gente lá no Ponte da Rosa, na Rua do Príncipe. E a rapaziada toda, receba, claro, o meu abraço, tá bom? Muito obrigado pelo carinho da sintonia. Fabián, você é show, cara, mora no meu coração, forte abraço pra você. Quem mais? Pessoal que deu uma passadinha no nosso Instagram e tá curtindo a gente, deixando recadinhos por aqui, ó, deixa eu puxar aqui, deixa eu mandar um abração aqui pra Etelvina, ela tá abraçando aqui a Andréia, o irmão Mago, o Guti Botelho, a sobrinha Alessia e o seu marido Henrique, a sua filha Aurorinha e todos os moradores de Olinda, Paulista e Maria Farinha. Tânia Paixão curtindo a gente aí, Tânia. Uma boa noite pra você e pro Adiano. A Diana é ótima, hoje tô com a língua enrolada. Alô, Gal, me socorre com trava-língua. O Adriano Montarruios curtindo a gente. Ainda Luciana. Oi, Lu. Tá curtindo a gente, uma noite mais que perfeita, né? Psicólogo incrível. Está ela e o Naldinho na mostardinha desejando uma ótima noite de sexta, de sábado e um final de semana muito abençoado. Ó, beijo pra vocês, viu? Vou ler aqui o recadinho com todo carinho, pode ter certeza. E Arlete Lemos, grande abraço pra você lá na Várzea. Ainda o Jorge. Jorge e a esposa Val, de Bola na Rede, um casal que eu tive o prazer de conhecer. A gente precisa matar a saudade, viu? Apareçam. Grande abraço pra vocês, tudo de bom sempre. Música com cara de noite de sexta-feira, o som do Fagner. E o som Zaço Deslizes.

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3: Continuamos por aqui ao som do momento. Agora são 8h21 de uma noite maravilhosa. Com o melhor som para você.

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Nessa noite de sexta, eu vou dar uma parada agora para te mandar um abraço. Faço questão dessa noite, a maneira. Aliás, faço questão disso, é a maneira que eu tenho para agradecer tanta audiência, não é? E falar em audiência, deixa eu mandar um abração aqui. O Pedro Nogueira, ele manda um abração para todos os motoristas de aplicativos. Tamo aqui te dando aquela carona. Ô, coisa boa! Então, um grande abraço para vocês, viu? Tamo aqui te dando aquela carona. Bom final de semana. Valeu, Pedro. Um grande abraço para você e para todos os motoristas que estão me dando essa carona, seja de aplicativo, taxistas, de ônibus, mototaxistas, enfim, uma galerinha massa que roda a noite. Que Deus proteja vocês, tá bom? Bom trabalho. Ainda um abração para Adriana, tá lá na Várzea, com toda a família, não é? Com bastante capricho. Um grande abraço para você. Beijocas, Adriana. O Adelson Macário curtindo a gente. Valeu, Adelson. Danilo Porto Lira, é o Danilo Porto de Carpina. Manda um abraço efusivo. Valeu, Danilo. Grande abraço para você. Uma ótima noite de sexta, um ótimo final de semana. Quem tá com a gente também é a minha querida Paulinha Zamorano. Como sempre, ela tá sempre por aqui. Isso me deixa muito feliz, viu, Paulinha? Ela tá mandando beijos aí para o Mauri Gomes, para Domingos Silva, não é? E desejando coisas maravilhosas aqui, que minha noite seja tranquila, radiante, produtiva. Yes! Valeu, Paulinha. Abração aqui para o Jorge, no bairro da Mostardinha. Forte abraço, meu querido. E o Lucas Wellerson. Pois é, meu amigo, é a dor só dar arrependimento, pois a gente quer tratar as pessoas com amor e só recebe a dor. Nem sempre, né, Lucas? Tem pessoas bem legais, mas grande abraço para você também. Agora são 8:31. Tá aí o Zezé de Camargo e Luciano. E aquela música, né? Mentes, também tem gente que é especialista nisso.

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3: Agora são 8h49 de uma noite de sexta. Daqui a pouquinho a gente vai exibir a Voz do Brasil, mas na volta nós teremos 2 horas só de músicas. Yes, muito bom, hein? Mas eu quero mandar um abração aqui para minha querida Edilene. Ela tá mandando parabéns para Guto. Guto Grande Alvirrubro. Valeu, Guto. Ainda um abraço para Leila Mota. Hoje cheguei na hora certa. Emiara, a melhor companhia. Oba! Cheiro para tu, Leilinha. Um abraço pro Cristiano Tartaruga. Manda um alusão, uma abençoada madrugada, amigo. Valeu, Cris. Quem tá com a gente também é a Jacilene Ramos. Alex, boa noite, amigão. Já estou por cá, ligadinha no momento. Que bom, beijos para tu também, tá? Alusão para quem mais aqui? Para Lindy Nalva Gomes. Mensagem verdade, viu? Manda um alô para Domingo Silva e para você. Ótimo final de semana. Valeu, Lindy. Adriana Queiroz. Aqui, Adriana. Boa noite, amei a reflexão. Afinal, a vida nos mostra a todo tempo os reais valores em tudo que vivemos. E quem não quer enxergar isso, acaba tendo de um preço a pagar em tudo, né? Grande abraço. Valeu, Adriana. Cheiro para você. Letícia. Manda um alô aí pro meu pai Jailson, que está curtindo o programa lá em Colônia Leopoldina, Alagoas. Aí, seu Jailson, grande abraço, tudo de bom, meu querido. Abraçar aqui também Maria Antonieta, na Escuta em Vertentes, desejando aí um excelente trabalho, beijos para você. E a Moniquita Salles, amiguinho, vai meu abraço para todos os ouvintes, principalmente a você. Ô, Moniquinha, obrigado, viu? Cheiro carinhoso para tu. Continuamos com as melhores. Essa é linda, viu? É dançante. É KC and Sunshine Band. 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
3: Bom, turminha, eu vou fazer um breve intervalo. Vamos exibir a voz do Brasil. E depois a gente volta com a segunda parte do Momentos. Um detalhe, teremos 2 horas, ou seja, 120 minutos de música boa. É isso que a gente quer uma noite de sexta para começar muito bem esse final de semana, é ou não é? Então, posso contar contigo às 10? Posso? Então chega batendo aqui, vai. Isso. Até às 10, com Momentos. E a segunda parte.
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0: 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As notícias do governo federal que movimentaram o país no dia de hoje.
1: Olá, uma boa noite.
2: Boa noite para você que nos acompanha em todo o país.
1: Sexta-feira, 22 de maio de 2026.
2: Vamos ao destaque do dia: Brasil contra o crime organizado.
1: Mais de 8 mil celulares já foram apreendidos de dentro dos presídios desde 2023.
2: O programa quer asfixiar financeiramente o crime e reforçar a segurança em 138 presídios estaduais.
1: Presidente Lula reforça a disposição do governo em enfrentar o crime.
3: A luta contra o crime organizado vai envolver 11 bilhões de reais para que a gente possa dotar todo mundo de os instrumentos necessários para combater a violência.
2: E ainda, prevenção ao câncer colorretal ganha reforço.
1: SUS vai adotar um novo exame que realiza o rastreamento precoce da doença, o que colabora para alcançar a cura, Thaísa Vitória.
4: O novo protocolo deve ser aplicado em mais de 40 milhões de pacientes pelo SUS e vai ajudar a reduzir a fila pela colonoscopia, que atualmente é utilizada como principal exame preventivo.
2: De olho no calendário.
1: Segunda-feira, aposentados e beneficiários do INSS recebem nova parcela do 13º.
2: Também no dia 25 de maio tem início as inscrições para o Enem desse ano.
1: E a partir do dia 15 de junho, Sisu Mais abre vagas remanescentes em instituições públicas de ensino superior.
2: Hoje, na apresentação da Voz do Brasil, eu, Mariana Jungmann e Nazi Brum.
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2: Uma operação para silenciar o crime organizado.
1: Em 5 dias foram apreendidos 534 celulares em presídios de todo o país.
2: E o governo do Brasil já investiu mais de 200 milhões de reais para equipamentos de segurança no sistema penitenciário.
5: Celulares escondidos em celas, comunicação clandestina e ordens criminosas que atravessam os muros dos presídios. É para combater essa estrutura que o Ministério da Justiça e Segurança Pública realizou a maior edição da Operação MUTE, já feita no país. Pela primeira vez, a ação integra o programa Brasil contra o Crime Organizado e alcança unidades prisionais em todos os estados brasileiros. Segundo o balanço parcial divulgado nesta sexta-feira, mais de 500 celulares foram apreendidos em 2.611 celas de 49 presídios nos últimos 5 dias. Mais de 2.800 policiais penais participaram das ações. O objetivo é interromper a comunicação ilegal usada por organizações criminosas para coordenar crimes dentro e fora das prisões, avalia André Garcia, secretário nacional de políticas penais.
6: Primeira vez que nós estamos enfrentando o crime organizado em todas as suas dimensões. Há um conjunto de estratégias que nós estamos utilizando, em especial para retirar esses celulares, mas também voltadas para silenciar algumas unidades que nós consideramos como mais estratégicas.
5: As ações utilizam equipamentos de alta tecnologia, como scanners corporais, aparelhos de raio-x, drones, sistemas eletrônicos de fiscalização e até georradar, equipamento que identifica túneis. Para o secretário executivo do Ministério da Justiça e Segurança Pública, Ademar Borges de Souza Filho, as ações terão impactos imediatos.
7: Com investimento, com inteligência, com operações de alta qualidade, certeza absoluta de que terá um impacto imediato na desarticulação de organizações criminosas.
5: O governo federal investe na modernização do sistema penitenciário dos estados. 138 unidades prisionais estaduais devem receber padrão reforçado de segurança, sendo 23 na região norte, 45 na nordeste, 15 no centro-oeste, 38 no sudeste e 17 no sul. Quase 185 milhões de reais já foram aplicados na compra de equipamentos, que começam a ser entregues aos estados até junho. Reportagem Pablo Mundim.
1: O enfrentamento ao crime organizado é uma das prioridades do governo brasileiro, segundo o presidente Lula.
2: Em participação no programa Sem Censura da TV Brasil, o presidente destacou o lançamento do programa Brasil.